0: Olha, Nasi, o presidente Lula defendeu a cooperação no que diz respeito à exploração de terras raras e minerais críticos, como lítio, cobalto e níquel. Esses minerais são fundamentais para a indústria bélica e de tecnologia. A proposta feita pelo presidente Lula a Donald Trump é que parte do beneficiamento da produção seja feita no Brasil.
1: O Brasil tem a obrigação de ter uma regulamentação em que o Brasil seja soberano. O Brasil tem a obrigação de compartilhar com quem queira participar conosco, seja os Estados Unidos, a China, a Alemanha, a França, qualquer um que quiser, a Índia. O Brasil estará aberto a construir parceria. O que nós não queremos é ser meros exportadores dessas coisas. Nós não queremos repetir o que aconteceu com a prata na América Latina, com o ouro. Nós queremos que o Brasil seja o grande ganhador dessa riqueza que a natureza nos deu.
2: Ô Luana, e o enfrentamento ao crime organizado era um dos temas aguardados para serem tratados nessa reunião, né? O que foi discutido aí em relação a isso?
0: É isso mesmo, Mariana. Olha, o presidente Lula se colocou à disposição para estabelecer parcerias relacionadas ao combate à lavagem de dinheiro e ao tráfico de armas. E lembrou que é preciso dar alternativas econômicas para que as pessoas possam sobreviver. O presidente disse ainda que entregou a Trump um documento listando as medidas do governo para enfrentar o crime organizado e as propostas para a cooperação entre os países.
3: Então, Luano, o clima geral da reunião foi positivo, não é isso?
0: Foi sim, Nazi. Tanto os ministros quanto o presidente Lula saíram otimistas e animados da reunião com Donald Trump. Em uma rede social, o presidente norte-americano chamou Lula de presidente dinâmico e disse que a reunião foi muito boa. Lula reforçou que o Brasil está aberto a discutir qualquer tema com os Estados Unidos.
1: Então eu saio muito, muito satisfeito da reunião. Acho que foi uma reunião importante para o Brasil e importante para os Estados Unidos. O Brasil está preparado para discutir com qualquer país do mundo qualquer assunto. Nós não temos veto, não tem assunto proibido. A única coisa que nós não abrimos mão é da nossa democracia e da nossa soberania. O resto é tudo discutível.
0: Ao fim da reunião, sobrou espaço até para brincadeiras sobre a Copa do Mundo de Futebol. O presidente Lula disse que pediu que Trump não revogue o visto de nenhum jogador brasileiro e disse que o Brasil sairá campeão dos Estados Unidos. Mariana Inazi.
2: Luana Karen falando com a gente ao vivo de Washington. Obrigada, Luana, pelas informações.
3: O turismo brasileiro está a todo vapor. Já são mais de 2 milhões de postos de trabalho criados entre janeiro e março.
2: Ainda no primeiro trimestre, o fluxo de visitantes internacionais ultrapassou a marca de 3 milhões de turistas.
3: E essa semana, a cidade de Fortaleza se transforma num centro estratégico do setor com o Salão do Turismo.
2: O Brasil ganha novo impulso com o anúncio de uma linha de financiamento para microempreendedores de baixa renda.
3: A linha de crédito especial deverá atender, por exemplo, guias de turismo, motoristas, vendedores ambulantes e artesãos.
2: As novidades foram anunciadas pelo presidente em exercício geral do Alckmin.
4: O encontro marca o lançamento de novas políticas públicas para fortalecer o turismo brasileiro. Entre as medidas anunciadas está uma nova linha de crédito voltada para microempreendedores individuais de baixa renda. Cada microempreendedor pode acessar até R$ 21 mil em crédito. A linha conta com garantia do fundo de operações e tem apoio inicial de até R$ 100 milhões. O financiamento é voltado a quem está no CadÚnico e enfrenta dificuldades para acessar crédito. Segundo o ministro do Desenvolvimento e Assistência Social, Família e Combate à Fome, Wellington Dias, a ação pode levar pessoas que hoje recebem o Bolsa Família a serem futuros empregadores.
5: A gente vai abrir o Cadastro Único, vamos qualificar essas pessoas juntos, garantir as condições para o emprego ou para um pequeno negócio.
4: De acordo com o ministro do Turismo, Gustavo Feliciano, a proposta é transformar pequenos negócios em fonte de renda estável e ampliar a autonomia das famílias.
6: O turismo real é aquele que o visitante sente na pele. Isso é justiça social na veia, trocando a dependência pelo protagonismo.
4: Outra novidade é o lançamento de um guia inédito para qualificar o atendimento a turistas neurodivergentes. Para o ministro Gustavo Feliciano, algumas medidas simples podem fazer grande diferença no acolhimento.
6: Queremos que cada museu e hotel brasileiro saiba receber quem percebe o mundo de forma diferente, mas o vive com a mesma intensidade.
4: Ao participar da cerimônia de abertura, o presidente presidente em exercício, Geraldo Alckmin, comemorou o crescimento da entrada de turistas estrangeiros no Brasil e anunciou que os turistas chineses não vão mais precisar de visto para entrar no país.
7: A partir agora, da semana que vem, 11 de maio, não precisa mais ninguém da China ter visto. E nós estamos falando do segundo país mais populoso do mundo, 1,3 bilhão de pessoas. Então vai outro estímulo aí ao turismo.
4: O Salão do Turismo segue até o dia 9 de maio, reunindo as principais inovações do setor. A entrada é gratuita e a programação pode ser conferida no endereço gov.br/turismo. Reportagem Caroline Blaut.
2: O governo do Brasil anunciou uma nova fase nas obras de reconstrução do Rio Grande do Sul após as enchentes de maio de 2024.
3: Mais de R$89 bilhões em recursos federais já foram destinados ao Estado e aos municípios gaúchos para apoiar a população.
2: E hoje foram assinados contratos de R$5,4 bilhões para obras de prevenção de enchentes no Rio Grande do Sul.
3: Também foi apresentado um balanço das obras feitas até agora.
8: Há 2 anos, o Rio Grande do Sul viveu uma das maiores tragédias climáticas da história do país. As enchentes atingiram praticamente todo o estado, deixaram cidades submersas, milhares de famílias desalojadas e um rastro de destruição em infraestrutura, moradias, escolas e serviços públicos. 2 anos depois, o governo do Brasil voltou ao estado para apresentar um balanço da reconstrução e anunciar uma nova etapa de investimentos. Em Porto Alegre, a ministra da Casa Civil, Miriam Belchior, participou de reunião nesta quinta-feira com autoridades federais, estaduais e municipais e autorizou o início de novas obras em diferentes regiões gaúchas. Os recursos fazem parte do Fundo Federal criado para recuperação e proteção contra eventos extremos. Segundo a ministra da Casa Civil, entre as intervenções está a primeira etapa das obras do canal de drenagem de São Leopoldo, além de novos sistemas de contenção e proteção nas bacias do Rio Gravataí, Arroio, Feijo, Eldorado do Sul e Vale dos Sinos. Ao todo, 16 municípios devem ser beneficiados.
9: Nós definimos quais eram as obras prioritárias, 8 intervenções prioritárias.
8: Desde o início da tragédia, mais de R$89 bilhões em recursos federais já foram destinados ao Estado. Cerca de 94% desse total já foram executados em ações de assistência social, saúde, educação, defesa civil, recuperação econômica e habitação. Para a ministra Miriam Belchior, a reconstrução não é apenas recuperar o que foi perdido, é garantir moradia, infraestrutura e segurança para que as famílias possam recomeçar com dignidade.
9: Das famílias que foram afetadas e atingidas, tanto na área urbana quanto na área rural, e nós já temos 24 mil famílias que sabem onde vão morar. 13.299 já estão morando nas suas casas novas. Conseguimos juntos, né? Apoiar as famílias, as empresas, recuperar a infraestrutura.
8: No Rio Grande do Sul, a ministra da Casa Civil também inaugurou o campus do Instituto Federal do Rio Grande do Sul em Viamão, no interior gaúcho. Reportagem Pablo Mundim.
2: E novos locais vão começar a receber alertas de desastres.
3: A ideia é reforçar as ações de defesa civil para ampliar o monitoramento e proteger a população.
10: O Centro Nacional de Monitoramento e Alertas de Desastres Naturais, o CEMADEM, ampliou a rede brasileira de monitoramento e passou a atender mais de 162 municípios em todo o país. Com isso, o número de cidades monitoradas sobe para mais de 1.200. A expansão contempla municípios com alto risco de deslizamentos, enxurradas e inundações. Bahia, Santa Catarina, Minas Gerais e Pernambuco estão entre os estados com maior número de cidades incluídas na nova etapa. O reforço da rede faz parte das ações do novo PAC, inclui a instalação de novos pluviômetros automáticos, equipamentos que acompanham o volume de chuva e ajudam na emissão de alertas mais precisos para a defesa civil. Segundo o CEMADEM, o aumento dos eventos climáticos extremos exige mais investimento em prevenção e monitoramento. O órgão também construirá um novo data center para ampliar a capacidade de processamento de dados e melhorar o acompanhamento das áreas de risco. Atualmente, mais de 2 mil municípios brasileiros são considerados vulneráveis a desastres como enchentes e deslizamentos. O objetivo do governo é ampliar o monitoramento para todas essas cidades nos próximos anos. Claudimário Carvalho, para a Voz do Brasil.
2: Microempresas e empresas de pequeno porte com dívidas podem acessar o Desenrola Empresas para conseguir melhores condições de pagamento e limpar o nome.
3: 2 milhões de pequenos e microempreendedores podem ser beneficiados em um primeiro momento.
2: Podem participar aquelas empresas que já contrataram crédito pelo Procred 360 ou Pronamp.
3: O programa oferece vantagens como maiores prazos de pagamento e de carência e aumento nos limites de crédito.
11: Poderão ser renegociadas dívidas contratadas até 31 de janeiro de 2026, com atraso mínimo de 90 dias. O programa vai beneficiar empreendedores e microempreendedores com melhoria nas condições de crédito nos programas existentes. E a expectativa é de beneficiar mais de 2 milhões de negócios. No Procred 360, voltado a empresas com faturamento anual de até R$ 360 mil, a carência passa de 12 para 24 meses. E o prazo total de pagamento sobe de 72 para 96 meses. O limite de crédito aumenta de 30 para 50% do faturamento, podendo chegar a 60% no caso de empresas lideradas por mulheres, com teto de R$ 180 mil. Já no Pronamp, voltado a empresas com faturamento anual de até R$ 4,8 milhões, a carência também passa para 24 meses. O prazo total sobe para 96 meses e o limite total de crédito aumenta de R$ 250 mil para R$ 500 mil. Segundo o ministro do Empreendedorismo, da Microempresa e da Empresa de Pequeno Porte, Paulo Pereira, o endividamento não afeta só o consumo, como compromete a atividade produtiva quando atinge pequenos negócios.
12: Empresas que está negativada ou que tem situação de inadimplência, não consegue investir nos seus equipamentos, no aumento da sua produtividade, no crescimento da sua capacidade de comercializar. Por isso, a ideia do presidente Lula é devolver para as empresas fluxo de caixa, capacidade de investimento, possibilidade de contratação, que vai gerar, né, um dinamismo ainda maior na economia brasileira.
11: Para acessar o Desenrola Empresas, basta procurar o contato com o banco onde a dívida foi contraída e fazer a renegociação. Com locução de Thaísa Vitória, reportagem Luciana Colares de Holanda.
2: A produção industrial brasileira cresceu pelo terceiro mês seguido.
3: A expansão foi de 0,1% na passagem de fevereiro para março.
2: Em relação a março do ano passado, o aumento na produção industrial foi de 4,3%.
3: O gerente de pesquisa do IBGE, André Macedo, destaca os setores que mais cresceram em março.
13: As influências positivas mais importantes foram assinaladas por COC, produtos derivados do petróleo e biocombustíveis e produtos químicos. A atividade de produtos derivados do petróleo e biocombustíveis, que marcou o quarto mês seguido de crescimento na produção e avançou nesse período 11,5%, foi impulsionada em grande parte pela maior produção de óleo diesel, enquanto que no setor de produtos químicos observa-se a maior produção dos produtos ligados ao setor agrícola, com destaque para adubos e fertilizantes.
2: Segundo o IBGE, a indústria já acumula expansão de 3,1% neste ano de 2026.
3: Inaugurada essa semana em Pelotas, no Rio Grande do Sul, a primeira Casa da Igualdade Racial do Estado.
2: O espaço oferece atendimento jurídico, psicológico e social a vítimas de racismo, além de ações culturais, educativas e de inclusão produtiva voltadas à população negra.
3: É a terceira unidade em funcionamento no país.
14: A iniciativa pretende fortalecer comunidades, ampliar oportunidades e enfrentar o racismo de forma articulada. A unidade gaúcha é a terceira do país. Todas foram construídas numa parceria entre o governo do Brasil, estados e municípios. E cada uma custou cerca de R$ 1 milhão. A ministra da Igualdade Racial, Raquel Barros, fala da importância desse espaço para a comunidade negra do país.
15: As mulheres negras sempre precisam de apoio, sofrem muitas violências. E a gente não tinha um espaço adequado para receber essas pessoas. É um trabalho de promover dignidade para quem mais precisa e a população negra maioria nesse país, e a gente sabe que a gente já precisa avançar muito, mas existe uma escolha desse governo. E a escolha desse governo é fazer com que o Brasil seja um Brasil que tenha direito para todas as pessoas.
14: O espaço possui atividades permanentes de ações educativas voltadas ao fortalecimento da identidade negra. E ainda neste primeiro semestre, mais 3 casas da igualdade racial serão inauguradas no país. 2 em Minas Gerais e 1 na Bahia. Reportagem Cleide Lopes.
2: O inverno começa oficialmente no dia 21 de junho.
3: E por isso o Ministério da Saúde está alertando para a vacinação contra a gripe mais comum durante o frio.
2: Entre os grupos prioritários estão crianças, gestantes, idosos, pessoas com doenças crônicas, indígenas e quilombolas.
16: Com a proximidade do inverno, a procura pela vacina contra a gripe tem aumentado na Unidade Básica de Saúde número 1 em Brasília. Nesta quarta-feira, no período da tarde, a movimentação era intensa, mas Cláudio Regis Rangel aguardava sua vez na fila pacientemente. Para ele, que é professor de educação física, a vacinação é indispensável.
17: Não tem coisa pior do que ficar doente. Segundo, que eu não quero também transmitir para as pessoas, que eu trabalho com pessoas de 60 mais. Então, não posso nem resfriar.
16: Quem também aguardava a vez para se imunizar era Ivonilde Maria de Mesquita Gomes. A aposentada conta que se vacina regularmente e hoje separou o período da tarde para tomar o imunizante contra a gripe.
18: Desde que eu completei 60 anos, que eu faço, né? Por

0: acredita pelo SUS e garante a proteção dos bebês nos primeiros dias de vida, quando eles são mais vulneráveis a terem complicações graves provocadas pelos vírus.
1: Além da vacina, o SUS também passou a oferecer o Nirsevimab, um medicamento que garante a proteção imediata contra o vírus e é indicado para prematuros e crianças pequenas com comorbidades, como doenças cardíacas e pulmonares.
0: O ministro da Saúde, Alexandre Padilha, destacou que a vacina introduzida em dezembro na rede pública já reduziu em 63% a morte de bebês pelo vírus sincicial respiratório e em mais de 50% os casos de internação por esse vírus.
1: Padilha também convocou as mamães a se protegerem.
2: Gestante, a partir da 28ª semana, se vacine para bronquiolite. Nasceu o bebê prematuro, Nirsevimab já disponível nas maternidades.
1: E um recorde na saúde do país. O Brasil registra número histórico de transplantes em 2025.
0: Ao todo foram 31 mil procedimentos, o que representa um aumento de 21% em relação a 2022.
1: De acordo com o Ministério da Saúde, o número é resultado dos investimentos em melhoria logística e distribuição entre os estados.
0: No ano passado foram destinados R$1,5 bilhão para o Sistema Nacional de Transplantes, um crescimento de 37% comparado a 2022.
1: Além disso, o aumento de transplantes também conta com um esforço da Força Aérea Brasileira no transporte ágil dos órgãos e equipes médicas. Foram mais de 4 mil voos nesse período.
0: O esporte brasileiro atinge marca histórica e chega ao recorde de contemplados pelo Bolsa Atleta.
1: O programa oferece apoio financeiro a mais de 11 mil esportistas e garante condições de treinamento e participação em competições nacionais e internacionais.
3: O programa Bolsa Atleta alcançou em 2026 o maior número de beneficiários da história. Com a inclusão de mais 32 atletas, o total chega agora a 11.214 contemplados em todo o país, um aumento de 10% em relação ao recorde anterior de 10.196 registrado em 2025. Os novos beneficiários fazem parte da categoria Atleta Pódio, voltada a esportistas de alto rendimento, que estão entre os melhores do mundo em suas modalidades. Ao todo foram incluídos atletas olímpicos, paralímpicos e surdolímpicos, com destaque para modalidades como natação, atletismo, judô e ciclismo, além de atletas guia que auxiliam competidores com deficiência visual. O Bolsa Atleta é um programa coordenado pelo Ministério do Esporte que oferece apoio financeiro para treinamento e participação em competições. O benefício atende diferentes fases da carreira esportiva, desde a base até o alto rendimento, com foco em garantir condições para o desenvolvimento dos atletas brasileiros. Dilson Santa Fé, para a Voz do Brasil.
1: Essas foram as notícias do Governo do Brasil.
0: Uma realização da Secretaria de Comunicação Social da Presidência da República.
1: Com produção da empresa Brasil de Comunicação.
0: Fique agora com as notícias do Poder Judiciário do Congresso Nacional. Uma boa noite.
1: Boa noite para você e até amanhã.
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6: STF autoriza nova fase da operação Compliance Zero.
7: Ex-governador do Acre, Gladson Cameli, é condenado a mais de 25 anos de prisão, maior pena já aplicada pelo STJ.
6: Ministra Carmen Lúcia participa da última sessão de julgamentos, ocupando a presidência do TSE.
7: Boa noite, eu sou Carlos Eduardo Cunha.
6: E eu sou Walter Lima.
7: O STF autorizou a nova fase da Operação Compliance Zero.
6: O ministro André Mendonça atendeu o pedido da Polícia Federal. Marcelo Della Libera.
8: O ministro do STF, André Mendonça, autorizou a operação que investiga fraudes envolvendo o Banco Master. A Polícia Federal aponta indícios de que o senador Ciro Nogueira teria atuado em favor do banqueiro Daniel Vorcaro em troca de vantagens indevidas. A decisão também determinou a prisão temporária de Felipe Vorcaro, apontado como operador financeiro do esquema. A investigação apura suspeitas de corrupção, lavagem de dinheiro e ocultação patrimonial.
7: O ex-governador do Acre, Gladson Cameli, foi condenado a 25 anos e 9 meses de prisão.
6: Essa foi a maior pena já aplicada pelo STJ em uma ação originária. Fátima Uchoa.
9: Segundo a acusação, Cameli era o líder de uma organização criminosa composta por núcleos familiares, políticos e empresariais. E os atos ilícitos iniciados em 2019 já teriam provocado prejuízo superior a 16 milhões de reais aos cofres públicos. Ele foi condenado pela prática de crimes como lavagem de dinheiro e fraudes em licitações. A Corte Especial do STJ também determinou o pagamento de multa e de indenização ao Estado do Acre no valor de mais de 12 milhões de reais, além da perda do cargo de governador. Mas Cameli já havia renunciado no mês passado, pretendendo concorrer ao Senado. A relatora foi a ministra Nancy Andrighi.
7: Ministra Carmen Lúcia participa da última sessão de julgamentos ocupando a presidência do TSE.
6: Ela reafirmou a luta.

0: Luta pela democracia e igualdade feminina. Fábio Ruas.
1: Aplaudida de pé pelo plenário, após a exibição de um vídeo sobre a trajetória dela, a ministra encerrou mais um ciclo no TSE, reafirmando o compromisso com a democracia e com a ocupação de espaços de poder por mulheres. Carmen Lúcia foi a primeira mulher a presidir o Tribunal da Democracia. No primeiro ciclo no TSE, ela presidiu a corte de abril de 2012 a novembro de 2013.
2: Candidatas têm mais dificuldades que os candidatos, as advogadas têm mais dificuldades que os advogados, as defensoras públicas têm mais dificuldades que os defensores. Isto não é um problema de civilidade, isso é um problema de humanidade.
1: A posse do ministro Nunes Marques na presidência do TSE e do ministro André Mendonça na vice-presidência vai ser na próxima terça-feira, dia 12 de maio.
3: Desembargadora Margarete Costa toma posse administrativa como ministra do TST.
0: Ela será a 12ª mulher a ocupar o cargo. William Nascimento.
4: Margarete Costa já soma 36 anos de carreira na magistratura trabalhista. Ela será a 12ª mulher a ocupar o cargo desde que o tribunal foi instalado em setembro de 1976. A ministra iniciou a trajetória como juíza do trabalho na década de 1990. Em 2014, foi promovida a desembargadora no TRT-5 da Bahia, tendo inclusive atuado como desembargadora convocada no TST.
3: TRF2 mantém na Justiça Federal ação do MPF contra a Igreja Universal por assédio judicial a jornalista.
0: Com o novo resultado, a ação retorna à Justiça do Rio de Janeiro. Sabrine Menezes.
5: O caso começou em 2020, quando 144 ações praticamente idênticas foram ajuizadas por pastores da Igreja Universal do Reino de Deus em 19 estados contra o jornalista. A apuração do MPF identificou que as petições tinham um padrão e foram ajuizadas no mesmo período, indicando uma atuação coordenada para dificultar a defesa e sobrecarregar o judiciário. Para o TRF2, como o MPF é autor do caso, a competência é da Justiça Federal e não da Justiça Estadual. Na ação, o MPF pede a condenação da Universal ao pagamento de indenização mínima de R$5 milhões por danos morais coletivos, que deverão ser destinados a iniciativas de proteção à liberdade de imprensa.
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3: Boa noite.
0: E até amanhã.
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8: Eu sou Paula Groba.
9: E eu sou Ricardo Nakaoka.
8: E estes são os destaques de hoje do Jornal do Senado, que começa agora.
9: Nova lei endurece regras e combate fraudes no seguro defeso.
8: Comissão aprova a proibição de ligações automáticas de telemarketing.
9: Projeto cria rede de proteção para trabalhadoras domésticas vítimas de violência.
8: Boa noite.
9: Boa noite.
8: A denúncia de agressões e tortura contra uma trabalhadora doméstica grávida no Maranhão acendeu um alerta sobre a violência sofrida por mulheres dentro do ambiente de trabalho.
9: Diante da repercussão do caso, chegou ao Senado um projeto que cria uma rede nacional de proteção para trabalhadoras domésticas vítimas de abusos e maus-tratos. Repórter Alexandre Campos.
10: Pela proposta, o atendimento deverá ser integrado e respeitar o tempo, a vontade e as decisões da vítima de violência doméstica. Segurança da pessoa agredida, descrição, linguagem acessível e respeitosa também deverão ser observadas pelos agentes da rede de acolhimento. Por outro lado, serão vedadas condutas que revitimizem a pessoa agredida, discriminação ou preconceito contra ela, demora na prestação de apoio e pedidos desnecessários de relato do ocorrido. A autora do projeto, a senadora doutora Eudócia, do PSDB de Alagoas, afirmou que a ausência de um protocolo nacional pode comprometer a segurança e proteção das vítimas de violência doméstica.
11: O protocolo contribuirá para aumentar as denúncias de violência contra as mulheres que se sentirão amparadas pela lei e encorajadas a procurar ajuda.
10: O projeto ainda prevê indicadores de avaliação para apurar a qualidade do atendimento. Em caso de descumprimento cumprimento do protocolo, tanto o órgão como o agente responsável estarão sujeitos à sanção.
8: E o programa Antes que Aconteça, de prevenção à violência doméstica e ao feminicídio, apresentado pela senadora Daniela Ribeiro, virou lei.
9: A iniciativa soma ações de educação, acolhimento às vítimas e vigilância aos agressores. Repórter Raíssa Abreu.
12: A iniciativa da senadora Daniela Ribeiro, do PP da Paraíba, prevê ações educativas, estruturas de apoio às vítimas em instituições públicas e privadas e medidas de proteção, como o uso da inteligência artificial para monitorar agressores. Durante a votação da proposta em plenário, a senadora destacou a formação de defensoras populares, capacitadas para evitarem os casos de violência.
13: Não precisa mais a história de briga de marido e mulher, ninguém mete a colher, não. Todo mundo mete a colher, sim. E isso é para salvar vidas. Quando vê ali aquela mulher disser assim, não, mas eu não quero denunciar porque é o pai dos meus filhos. A gente sabe que tem todas essas dificuldades. Mas aí, essa defensora popular tem a condição de fazer a denúncia.
12: Também estão previstas ações de recuperação e reeducação de agressores, como as rodas de conversa.
8: Em meio ao aumento de denúncias de fraudes em benefícios sociais, o governo federal endureceu as regras para a concessão do seguro defeso, pago a pescadores artesanais durante o período em que a pesca é proibida.
9: A nova lei, sancionada pelo presidente Lula, cria mecanismos mais rigorosos de controle e prevê punições mais severas para irregularidades. Os detalhes com o repórter Henrique Nascimento.
14: A nova lei do seguro defeso cria exigências como identificação biométrica e inscrição no cadastro único para pescadores artesanais terem acesso ao benefício. O texto também autoriza o pagamento de parcelas pendentes de anos anteriores, desde que os pedidos tenham sido feitos dentro do prazo legal. Durante a votação no Senado, parlamentares divergiram sobre os mecanismos de controle previstos na proposta. O senador Rogério Marinho, do PL do Rio Grande do Norte, criticou pontos do texto e afirmou que as mudanças poderiam facilitar irregularidades.
15: O governo do PT disse, olha, nós queremos evitar os furos, queremos evitar os ralos, queremos evitar a corrupção, porque a CGU identificou os problemas. Aí o relatório vem na contramão.
14: Já o relator da proposta, senador Beto Faro, do PT do Pará, rebateu as críticas e afirmou que a lei amplia as punições para fraudes.
16: Não é verdade que aqui se afrouxa qualquer questão, muito pelo contrário, é mais punição, inclusive. As entidades, elas são chamadas a colaborar com o governo.
14: A nova legislação também amplia a transparência do programa e cria regras de atualização cadastral dos pescadores.
8: E o Congresso Nacional vai analisar duas medidas provisórias editadas pelo governo federal que destinam até 14,5 bilhões de reais para o financiamento de caminhões, ônibus e micro-ônibus. O objetivo é reduzir os impactos econômicos dos conflitos no Oriente Médio e renovar a frota rodoviária do país.
9: Outra medida abre crédito extraordinário de 17 bilhões de reais para ampliar o acesso ao crédito. Transportadores autônomos, cooperativas e empresas do setor poderão contratar o financiamento até o dia 28 de agosto.
8: Ligações automáticas que interrompem o trabalho, o descanso e até o sono dos brasileiros podem estar com os dias contados. A Comissão de Ciência e Tecnologia do Senado aprovou um projeto que proíbe chamadas de telemarketing feitas por robôs sem qualquer atendimento humano.
9: Pelo texto, o uso de ligações automatizadas só será permitido para confirmação de uma compra ou contrato feitos anteriormente em outro canal de venda. Repórter Rodrigo Rezende.
17: Se você tem um celular, é muito provável que já se cansou de receber dezenas, às vezes centenas de ligações de números desconhecidos com mensagens automáticas oferecendo produtos dos mais diversos, de planos de academia a empréstimos consignados. Muita gente nem atende mais o telefone por causa disso. A Comissão de Ciência e Tecnologia do Senado aprovou um projeto do senador Ciro Nogueira, do Progressistas do Piauí, que proíbe ações de telemarketing para venda ou adesão de produtos sem que haja intervenção humana. Ou seja, ficariam vedadas as abordagens telefônicas automáticas com os chamados robôs. O relator da proposta, senador Hamilton Mourão, do Republicanos do Rio Grande do Sul, afirmou que os consumidores estão cansados do excesso de ligações automatizadas.
18: Hoje, volta e meia, a gente recebe uma sequência de ligações que são efetivamente ligações feitas por robôs. E esse projeto vem exatamente para impedir que essas coisas continuem a acontecer.
17: Mourão acatou uma emenda que prevê que o uso de ligações automatizadas só será permitido para confirmação de uma compra ou contrato feitos anteriormente em outro canal de venda, um processo conhecido como dupla checagem. A proposta proposta segue agora para análise da Câmara dos Deputados.
8: E em muitas regiões do Brasil, fazer uma ligação ou acessar a internet ainda é um desafio diário. Para tentar mudar essa realidade, a Comissão de Ciência e Tecnologia aprovou um projeto que amplia a cobertura de celular e internet em áreas de difícil acesso.
9: A proposta ainda passará por uma segunda votação antes de seguir para a Câmara dos Deputados. Repórter Márcio Maturana.
19: Operadoras de celular e de internet podem ter que assumir compromisso de abrangência na cobertura para atender a regiões de difícil acesso ou menos atraentes economicamente. Um projeto aprovado em primeiro turno na Comissão de Ciência e Tecnologia previa essa obrigação apenas em áreas rurais, mas a delimitação foi retirada pelo relator, o senador Hamilton Mourão, do Republicanos do Rio Grande do Sul.
20: Entendemos que a lei não deve delimitar uma destinação específica para os recursos oriundos dos leilões de radiofrequência, como no caso o atendimento de áreas rurais. Isso porque a tecnologia é dinâmica e o objetivo de cobertura do campo pode ser alcançado sem uma amarra legal que pode engessar a aplicação dos investimentos.
19: Pelo texto, os compromissos das empresas associadas à exploração das faixas de frequência de celular e internet devem representar pelo menos 90% do valor mínimo da licitação. Esse projeto agora aguarda uma segunda votação na própria Comissão de Ciência e Tecnologia antes de seguir para a Câmara dos Deputados.
8: O presidente do Senado, Davi Alcolumbre, anunciou o lançamento do site História do Senado. O portal já está disponível e reúne fatos marcantes da instituição. A iniciativa celebra os 200 anos do marco inicial do Parlamento Brasileiro, quando foi instalada a Assembleia Geral Legislativa em 1826.
9: Alcolumbre destacou que o especial Senado 200 Anos inclui 8 documentários sobre momentos importantes da atuação da Casa. O site também reúne análises das constituições brasileiras, registros de posses presidenciais e textos sobre a participação do Senado em temas fundamentais, como relações internacionais, meio ambiente, direitos humanos, cultura e patrimônio. Para o presidente do Congresso Nacional, a iniciativa amplia o acesso da sociedade às informações, ao oferecer conteúdo amplo e organizado.
21: Ao celebrar o bicentenário, o Senado Federal reafirma o seu compromisso com a memória, a democracia e o conhecimento histórico. O site foi concebido como espaço público acessível a pesquisadores, estudantes e cidadãos interessados no papel do Parlamento na formação do Estado brasileiro.
9: Com edição de Paula Groba e trabalhos técnicos de João Lira, o Jornal do Senado fica por aqui. Acompanhe agora as notícias da Câmara dos Deputados. Boa noite.
8: Boa noite e até amanhã.
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22: Aumenta a pena para assassinato e lesão de agentes públicos de segurança.
23: Câmara estabelece medidas para evitar acidentes com animais silvestres.
22: Parlamentares aprovam política para exploração de minerais estratégicos.
23: Boa noite. Câmara aprova projeto que cria a Política Nacional de Produção e Beneficiamento de Minerais Considerados Estratégicos. O repórter Antônio Vital acompanhou a votação.
24: A Câmara dos Deputados aprovou o projeto que cria uma Política Nacional para Exploração e Beneficiamento de Minerais Críticos e Estratégicos, fundamentais para a fabricação de equipamentos de informática, para fornecimento de energia e defesa nacional. São exemplos de minerais estratégicos o lítio, cobalto, nióbio e terras raras, usados na fabricação de baterias, painéis solares e equipamentos eletrônicos. O projeto original foi apresentado pelo deputado Zé Silva, do União de Minas Gerais. E o texto final, elaborado pelo relator, deputado Arnaldo Jardim, do Cidadania de São Paulo, contempla também sugestões previstas em outras 14 propostas sobre o assunto. O projeto prevê incentivos para empresas do setor e a ideia é estimular produtos industrializados no Brasil, com possibilidade, inclusive, de tributação sobre a exportação de minério bruto. A proposta também prevê a criação de um fundo garantidor de natureza privada, com recursos totais de R$5 bilhões, dos quais R$2 bilhões serão aportados pelo governo federal para ajudar no financiamento das empresas. Outra fonte de recursos serão títulos emitidos no mercado. As empresas beneficiadas com incentivos fiscais terão que aplicar pelo prazo de 6 anos, no mínimo 0,3% de sua receita operacional bruta em projetos de pesquisa, desenvolvimento e inovação e outros 0,2% no fundo garantidor. Para isso, os projetos terão que ser aprovados por um conselho, batizado de Conselho Nacional para a Industrialização de Minerais Críticos e Estratégicos. O conselho terá representantes do governo, das empresas, de universidades, de estados e municípios. O conselho foi criticado pelo deputado Gilson Marques, do Novo de Santa Catarina, que defendeu mais liberdade para as empresas, inclusive estrangeiras, investirem no Brasil.
25: Não tem que ter crédito fiscal direcionado ou regime especial complexo.
1: Tem que ter redução geral da carga e não o contrário. Tem que evitar escolher os vencedores. Tem que ser livre a entrada de investimento externo e sem restrições de controle societário. A liberdade de exportação tem que ter uma ausência de obrigação de beneficiamento no Brasil.
24: A proposta original do governo previa a criação de uma estatal chamada Terrabras, com monopólio sobre a exploração de minerais críticos em regime de partilha, em que apenas o excedente da produção fica a cargo de empresas privadas. A criação de um conselho com poder de aprovar os projetos, com maioria de representantes do governo, acabou sendo aceita para permitir a aprovação. Para o deputado Bongás, do PT do Rio Grande do Sul, ter uma política definida em lei é melhor que nada.
2: Então o avanço de hoje é nós termos uma legislação que permita esse regulamento, que cria o fundo, que tem um conselho, que tem um comitê. Essa nós vamos votar sabendo que o debate sobre a soberania vai mais longe. E para isso, inclusive, nós temos que ter outra correlação nesse Congresso para a gente poder ter um dia uma Terrabras para administrar os bens.
24: Já deputados da bancada governista criticaram o projeto por não impor limites a empresas estrangeiras em um setor considerado estratégico. Foi o que disse a deputada Jandira Fegali, do PCdoB do Rio de Janeiro.
3: Mesmo que o texto tenha todas as expressões de defesa da soberania, que crie um conselho com vários poderes para, inclusive, determinar quem deve ou não deve estar dentro do Brasil. Mas se a lei não regula, não dá limites, não estabelece percentuais, qual é o limite do capital estrangeiro, se é que ele deve existir nessa intervenção em área tão estratégica, nós não estamos, de fato, fazendo a defesa da soberania nacional.
24: O projeto também prevê incentivos para a chamada mineração urbana, que é a obtenção de minerais críticos a partir do desmonte de produtos industrializados, como televisores, computadores e baterias. O relator Arnaldo Jardim disse que a proposta garante soberania nacional e estimula o beneficiamento no país.
4: O Brasil não pode ser mero exportador de commodities minerais. Deve ter estratégia, política, determinação de agregar valor, fazer o seu beneficiamento, fazer a transformação e usar isso, que é um atributo nosso geológico, como um instrumento claro de desenvolvimento.
24: O projeto que cria uma política nacional para exploração e beneficiamento de minerais críticos e estratégicos seguiu para análise do Senado. Da Rádio Câmara de Brasília, Antônio Vital.
5: Economia.
22: Welter, do PT do Paraná, comemora o lançamento do programa Desenrola 2.0 como medida para aliviar o endividamento das famílias. O deputado explica que a iniciativa prevê renegociação de dívidas com redução de juros, beneficiando milhões de trabalhadores.
23: Welter acrescenta que o programa busca enfrentar problemas como o alto custo do crédito, além do impacto das apostas e do consumo facilitado. Para ele, a medida deve contribuir para reorganizar a vida financeira das famílias e reduzir o peso das dívidas no orçamento doméstico.
5: Trabalho.
22: André Janones, da Rede de Minas Gerais, pede aprovação imediata da proposta de emenda que acaba com a escala 6x1. Ele critica atrasos e a instauração de uma comissão que, segundo ele, foi criada para ouvir apenas empresários, demonstrando tratamento desigual entre patrões e empregados.
23: André Janones reclama da falta de consultas a trabalhadores na concessão de benefícios fiscais e rejeita a proposta de compensação financeira do governo a empresas com o fim da jornada 6x1. Segundo ele, a população cobra mudanças e o cenário eleitoral aumenta a pressão sobre os parlamentares.
22: Patrus Ananias, do PT de Minas Gerais, defende o fim da escala 6x1, argumentando que o tema ganha relevância no contexto do Dia do Trabalho. Ele apela à sensibilidade social, humana e espiritual dos parlamentares para a aprovação da matéria e por mais qualidade de vida aos trabalhadores.
23: Patrus Ananias destaca sua experiência pessoal na defesa dos direitos trabalhistas e reforça que a jornada de 40 horas semanais, sem corte salarial, amplia o tempo para família, fé e lazer. Ele disse ainda que trabalhadores brasileiros ganham menos, tornando urgente a aprovação da proposta.
22: Silvio Antônio, do PL do Maranhão, apela ao governo federal para atender as reivindicações dos servidores técnico-administrativos das universidades federais em greve desde fevereiro deste ano. deste ano. Segundo ele, a paralisação envolve 37 entidades e afeta o funcionamento das instituições.
23: Silvio Antônio alerta também para cortes em importações do Conselho Nacional de Desenvolvimento Científico e Tecnológico, o CNPq, comprometendo pesquisas científicas e projetos ligados às universidades federais. Ele pede medidas urgentes para garantir atividades acadêmicas e o desenvolvimento científico nacional.
0: Desenvolvimento regional.
22: Paulo Pimenta, do PT do Rio Grande do Sul, destaca a atuação do governo federal na reconstrução do estado após as enchentes de 2024. O deputado afirma que a resposta à tragédia envolveu mais de 111 bilhões de reais com ações coordenadas por 18 ministérios.
23: Paulo Pimenta informa que famílias, empresas e produtores rurais receberam apoio para retomar suas atividades. Ele cita recursos para moradias, infraestrutura, escolas, unidades de saúde e para a renegociação da dívida estadual.
22: Ícaro de Valmir, do Republicanos de Sergipe, denuncia a falta de água em Aracaju e em municípios do interior após a concessão do serviço à iniciativa privada. O deputado afirma que a crise obriga moradores, hotéis e restaurantes a depender de caminhões-pipa para o abastecimento.
23: Ícaro de Valmir cobra do governo de Sergipe providências para normalizar o fornecimento de água. Ele critica a omissão do executivo estadual diante do problema e relata que famílias chegam a buscar água em locais impróprios.
22: Paulo Marinho Júnior, do PL, denuncia a precariedade da segurança pública e a má qualidade do atendimento médico no município de Caxias, no Maranhão. O parlamentar relata que a cidade enfrenta uma grave onda de violência marcada por homicídios e apreensões de grandes quantidades de entorpecentes.
23: No setor da saúde, Paulo Marinho Júnior relata a falta de leitos para crianças e o descredenciamento de uma clínica do SUS devido à perseguição política. Ele argumenta que o descaso administrativo e a inação dos órgãos fiscalizadores agravam a situação dos habitantes.
0: Transportes.
22: Átila Lins, do PSD do Amazonas, comemora a decisão da Justiça Federal que permite a continuidade das obras da BR-319. Segundo o deputado, a medida responde à ação movida pelo governo federal com o apoio da bancada amazonense no Congresso.
23: Átila Lins sustenta que a rodovia, especialmente em seu trecho do meio, é estratégica para acabar com o isolamento do estado e garantir o desenvolvimento regional.
22: Marina Silva, da Rede de São Paulo, contesta acusações de que pessoas do seu círculo familiar estariam envolvidas em processo que pede a suspensão temporária de editais para as obras na BR-319, que liga Manaus a Porto Velho. A deputada diz que informação divulgada no Senado é falsa.
23: Marina Silva defende que o debate sobre a BR-319 ocorra com informações corretas, sem ataques pessoais e com o devido cuidado ambiental, social e cultural que a região amazônica exige.
0: Meio ambiente.
22: Câmara aprova medidas para evitar acidentes com animais silvestres em rodovias. O repórter Marcelo Lacher nos conta como deve funcionar.
7: O plenário da Câmara aprovou o projeto que estabelece medidas para reduzir acidentes com animais silvestres, principalmente atropelamentos em estradas, rodovias e ferrovias. Pelo texto aprovado, estudos ambientais obrigatórios para obras e ampliação de rodovias e ferrovias deverão prever medidas para evitar atropelamentos. Com base nesses estudos, os órgãos responsáveis poderão exigir, por exemplo, a instalação de estruturas que facilitem a travessia dos animais, como passagens aéreas e subterrâneas, cercas, sinalização e redutores de velocidade. O projeto também determina que órgãos públicos e concessionárias que administram rodovias façam o monitoramento das áreas com mais acidentes. A proposta também cria um Cadastro Nacional de Acidentes com Animais Silvestres, que reunirá informações sobre ocorrências em todo o país. Esses dados deverão ser públicos e usados para orientar políticas de prevenção e melhorar a segurança nas estradas. As regras também passam a valer para estradas e ferrovias já existentes, que deverão se adaptar às novas exigências. No caso de concessões, essa adequação deverá respeitar o equilíbrio financeiro dos contratos já existentes. Relatora da proposta, a deputada Dula Salabeste, do PSOL de Minas Gerais, argumentou que o projeto ajuda a reduzir acidentes, protege a biodiversidade e melhora a segurança nas vias. Segundo ela, a medida organiza ações que hoje são adotadas de forma isolada e cria uma política mais estruturada para enfrentar o problema.
10: Para quem não sabe, no Brasil, a cada segundo, 15 animais silvestres são atropelados nas nossas rodovias. São mortos no Brasil por ano 500 milhões de animais em nossas rodovias. E aí vivemos essa contradição. Temos a maior biodiversidade, mas somos também o país que mais atropela animais em rodovias.
7: O projeto, que estabelece medidas para evitar atropelamento de animais silvestres em estradas, rodovias e ferrovias, seguiu para análise do Senado. Da Rádio Câmara de Brasília, com informações de Daniela Lessa, Marcelo Larcher.
11: O concurso Eu e a Lei, da Rádio Câmara e do Plenarinho, já é uma tradição, mas também não para de inovar.
12: Nos 200 anos da Câmara dos Deputados, a novidade é uma edição voltada para professores. O desafio é produzir uma videoaula com 5 a 10 minutos de duração sobre o papel do Parlamento na história do Brasil e sobre a importância do patrimônio histórico e cultural do país.
11: Em tempos de fake news e de desinformação, a ideia é incentivar a pesquisa em fontes primárias, como o Arquivo Histórico da Câmara dos Deputados.
12: As obras devem estar prontas até o dia 15 de junho. Mais informações em cd.leg.br/eu-e-a-lei.
11: Ah, e o concurso tradicional voltado para crianças e adolescentes continua de pé. O edital está na página, mas as inscrições só abrem em julho.
0: Direitos Humanos.
23: Raymond, do PT do Rio de Janeiro, relatou na Comissão de Administração e Serviço Público projeto que cria cotas para a contratação de pessoas com síndrome de Down em empresas públicas. O parlamentar considera que a medida garante inclusão e reconhece a capacidade produtiva desse segmento.
13: É um projeto riquíssimo. Ele diz que as empresas públicas de administração direta e indireta têm que ter uma cota de contratação das pessoas com síndrome de Down. Olha que coisa maravilhosa. É o projeto de inclusão para que essas pessoas com síndrome de Down sejam, de fato, reconhecidas como pessoas que trabalham, que podem trabalhar.
12: O projeto relatado por Raymond aponta que a inserção das pessoas com síndrome de Down no mercado de trabalho favorece o desenvolvimento das interações sociais e mentais do segmento. Hoje, segundo o IBGE, há cerca de 300 mil brasileiros nesta condição.
23: Padre João, do PT de Minas Gerais, registra a realização de mais uma Assembleia Geral dos Bispos do Brasil, organizada pela CNBB. O parlamentar reforça as denúncias feitas pela entidade contra a violência às mulheres, as guerras e os ataques às religiões.
12: De acordo com o padre João, os bispos criticaram a negação de territórios aos povos indígenas e o avanço do agronegócio sobre essas terras. Ele pede que dioceses e paróquias ampliem a divulgação das pautas sociais apresentadas pela CNBB.
0: Segurança Pública.
23: Câmara aprova aumento de penas para homicídios contra guardas portuários, policiais legislativos e agentes de segurança privada. O repórter Antônio Vital acompanhou a votação.
24: O plenário da Câmara aprovou o projeto que considera crime hediondo o assassinato de guardas municipais, agentes socioeducativos, agentes da guarda portuária, integrantes do sistema prisional, policiais legislativos e agentes de segurança privada. Isso no caso em que os crimes tiverem relação com a atividade dos agentes. Com isso, o homicídio praticado contra integrantes dessas categorias passa a ter pena de até 40 anos de prisão, no lugar da pena máxima atual de 30 anos. Hoje, a legislação já prevê aumento de penas para crimes praticados contra policiais, promotores, juízes e oficiais de justiça. A proposta também prevê aumento de penas para lesão corporal praticada contra guardas municipais, agentes socioeducativos, agentes de guarda portuária, integrantes do sistema prisional, policiais legislativos e agentes de segurança privada. Nesses casos, lesões corporais gravíssimas e lesões corporais seguidas de morte também serão consideradas crimes hediondos, com penas que podem aumentar em 2/3. Além disso, os condenados têm que cumprir a maior parte da pena na cadeia, sem direito a benefícios como regime aberto ou semiaberto. O aumento de penas nesses casos valem para casos de crimes cometidos em função da atividade desempenhada pelo policial. E os agravantes serão aplicados também se as vítimas forem cônjuge, companheiro ou parente de até 3º grau da vítima. O projeto foi uma sugestão do Conselho Nacional de Segurança Privada à Comissão de Segurança Pública e Combate ao Crime Organizado da Câmara. No plenário, o relator foi o deputado delegado da Cunha, do União de São Paulo. Ele argumentou que agentes de segurança privada são vítimas de homicídio e lesão corporal por vingança. O relator defendeu penas maiores para assassinos de policiais como maneira de desestimular esse tipo de crime.
15: Os policiais são executados em razão de serem policiais. O criminoso descobre que se trata de um policial e, para ser premiado no crime organizado, ele executa aquele policial. Hoje, a pena do crime funcional era de apenas pena mínima de 12 anos e máxima de 30. Uma pena que não garante o repúdio verdadeiro que se deve ter contra o homicídio contra um policial.
24: O projeto que considera crime hediondo o assassinato de guardas municipais, agentes socioeducativos, agentes de segurança portuária, integrantes do sistema prisional, policiais legislativos e agentes de segurança privada, seguiu para análise do Senado. Da Rádio Câmara de Brasília, Antônio Vital.
5: Justiça.
14: Júlio Lopes, do PP do Rio de Janeiro, presidente da comissão externa voltada ao combate à pirataria e à agenda do Brasil Legal, anuncia uma aliança nacional contra a falsificação e venda de produtos que violam direitos de propriedade intelectual e prejudicam consumidores.
16: Um pacto de que aquelas plataformas, pessoas que estão promovendo a pirataria, sejam notificadas pela comissão que eu tenho a honra de presidir, a Comissão do Brasil Legal, e a partir de 10 dias de notificação, sejam então multadas pelo PROCON do Brasil como veiculadores, como promotores de pirataria. Isso é crime. Na reincidência dessas multas, a Comissão do Brasil Legal, junto com a CBF e junto com as maiores marcas esportivas do Brasil e do mundo, vão qualificar essas instituições, pessoas ou promoters como não qualificadas à veiculação dos seus produtos.
23: De acordo com o parlamentar, o prejuízo com a pirataria saltou de 4 bilhões para 500 bilhões de reais em 20 anos. Júlio Lopes espera que a pressão sobre a reputação de divulgadores de falsificações sirva para frear o crime no país.
14: Termina agora o Jornal Câmara dos Deputados, com trabalhos técnicos de Wellington Teles e a apresentação de Luciana Vieira e Val Monteiro. Boa noite.
23: A Voz do Brasil está de volta amanhã. Uma boa noite para você.

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3: 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Mix 10 em ponto, tá no ar o Baú da Mix, aquele momento da noite em que a nostalgia bate, as lembranças aparecem e os clássicos tomam conta da programação. Então cola com a gente, aumenta o som e embarca nessa viagem no tempo. 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

Too Little Too Late aqui no Baú da Mix pra gente matar a saudade. 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

0: aqui no Metallica, The Unforgiven, na programação da Mix. 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O baú não acabou não, continua com a Vanessa Carlton.
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0: E o baú de hoje, valeu todo mundo que participou. Vamos liberar agora pra você aquele fone de ouvido, Aiva. Quem tá levando é o Adriano Errans. Adriano Errans. Final do fone 3237. Adriano, parabéns, hein? Aguarde que a equipe da Mix vai entrar em contato contigo pra você retirar o seu fone de ouvido, Aiva.
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0: Mix 11.4, excelente fim de noite pra você de quinta-feira. Tudo certo por aí? Tamo de volta aqui na Mix. A partir de agora tem o Mix Acústico, aquela trilha sonora perfeita pra você ficar relax no seu fim de noite.
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Mix 1124, John Legend, All of Me, fechando aqui o Mix Acústico de hoje. 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

0: Mix 11:43, Pearl Jam, Soldier of Love, aqui na programação da Mix, já meia-noite, no break.
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0: Mix 11:59, você ouviu Guns N' Roses aqui na programação da Mix, com Sunshine Don't Have You na programação. Agora se liga aí, meia-noite em ponto, a gente vai fazer um intervalo comercial e na volta tem No Break aqui na Mix.
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0: Mix meia-noite 2 está no ar. O No Break, a gente abre com Michael Jackson.
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0: 7h44, Lola Young, Messi, aqui na programação da Mix, No Break rolando, 2 horas de música direto, sem nenhum intervalo comercial, aqui pela rede Mix de rádio para todo o país. 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

0: mais uma edição do No Break Justin Bieber, Yumi. Amanhã tem mais na programação da Mix, é só ficar ligado, ligada.
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3: Mix 6 e 2, bom dia, ótima manhã de sexta-feira. Hoje é dia 8 de maio, está no ar o Jornal da Mix. Vamos juntos ao vivo até as 8 da manhã. Você também fica conectado com a gente pelo app da Rádio Mix Curitiba. E claro, seguindo a página lá do Instagram, @MixCuritiba. Tem prêmio para você nessa manhã. Bom dia, Bruno Villani.
4: Bom dia.
3: Bom dia para você, ouvinte. Vai mandando já para cá sua mensagem. E a gente traz os destaques de hoje, o que é notícia em Curitiba, região metropolitana, no nosso estado, no Brasil e no mundo. Tudo isso você fica sabendo a partir de agora, aqui com a gente no Jornal da Mix.
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5: Emepar faz apelo por doações de sangue dos tipos O positivo e negativo.
3: Frente fria avança e muda o tempo no Paraná neste fim de semana.
5: Paraná amplia benefício de ICMS para compra de veículos por pessoas com deficiência.
3: Acidentes de trânsito já custaram mais de 23 milhões de reais ao SUS no Paraná só no ano passado.
5: Defensoria do Paraná pede mais transparência da Uber sobre valor pago aos motoristas.
3: E o INSS oferece atendimentos sem agendamento em Curitiba nesta sexta-feira. Tudo isso e muito mais está no ar o Jornal da Mix.
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10: Mix 6 e 7. Você já participando aqui com a gente. 998226669. Para concorrer aos prêmios desta manhã aqui no Jornal da Mix. Lembrando também que lá no arroba Mix Curitiba você tem chances em dobro de ganhar. Bruno Villani, o que está valendo para essa manhã?
11: 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Então, para participar, hashtag Baco na Mix. E tem também um par de ingressos para UCI Cinemas. Qualquer filme por conta aqui da Rádio Mix, você manda hashtag para concorrer, hashtag Cinema na Mix. Tudo isso para o nosso WhatsApp, 998226669.
10: Mix 6 e 8.
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10: E essa sexta-feira vai ser de mudança no tempo em praticamente todo o Paraná. Um sistema de instabilidade avança pelo estado e provoca chuva em várias regiões com alerta amarelo para tempestades emitido para a parte do território paranaense. Em algumas cidades, há risco de temporais acompanhados de rajadas de vento e também raios. Em Curitiba, a chuva mais intensa deve chegar entre o fim da noite desta sexta-feira e a madrugada de sábado. Depois da passagem da frente fria, aí as temperaturas caem rapidamente e o fim de semana vai ser marcado pelo frio na capital e também em outras cidades do estado. A orientação é acompanhar os alertas meteorológicos e se preparar para essa mudança brusca no clima. Segundo o Cimepar, a gente amanheceu hoje com 18 graus de mínima, a máxima não deve passar dos 22, 21 graus neste momento. Só para ter uma ideia, a gente sai desses 22 graus de máxima hoje para apenas 17 amanhã. E no domingo também temos 17 graus de máxima, com a mínima marcando apenas 8 graus. O frio de verdade, gente, vem na segunda-feira, hein? 4 graus de mínima é a previsão do Cimepar no amanhecer da capital paranaense, justamente pelo avanço dessa frente fria. E daí vem, claro, né, o vento polar, né, essa massa polar que vai atingir aí a região paranaense. Então prepare os casacos, porque a gente vai precisar deles. Mix 6 e 9.
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11: O Paraná registrou 12.697 internações de vítimas de acidentes de trânsito em 2025, gerando um custo superior a R$ 23,5 milhões ao Sistema Único de Saúde. Os dados foram divulgados pela Secretaria de Estado da Saúde durante a campanha Maio Amarelo, que neste ano reforça a importância da empatia e da mudança de comportamento no trânsito.
10: E os homens entre 20 e 39 anos seguem como as principais vítimas, e motocicletas e triciclos responderam pela maior parte das internações e mortes registradas no estado. Dados parciais deste ano já apontam 579 mortes por lesões no trânsito aqui no Paraná. Mix 6 e 10.
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11: Os estoques dos tipos O positivo e O negativo estão baixos e em níveis críticos em algumas regiões do Paraná, segundo o Emepar. A situação é mais preocupante em cidades como Curitiba, Londrina, Maringá, Cascavel, Toledo, Pato Branco e também Francisco Beltrão. As doações podem ser feitas nas 23 unidades da Hemorrede Paranaense, que atende mais de 380 hospitais no estado.
10: E o sangue O negativo é considerado universal e essencial em emergências, enquanto o O positivo é o mais utilizado nos hospitais. O agendamento das doações pode ser feito pelo site do Emepar. Para doar é preciso ter entre 16 e 69 anos, pesar mais de 50 quilos, estar bem alimentado e apresentar um documento com foto. Você pode fazer o seu agendamento lá em saúde.pr.gov.br. Mix 6 e 11.
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11: Chuvas intensas, ventos fortes e quedas de energia podem comprometer a qualidade da internet durante temporais. Segundo especialistas, tempestades afetam cabos, equipamentos e estruturas de telecomunicações, além de aumentar a sobrecarga da rede em dias de maior permanência das pessoas em casa.
10: Entre as orientações para reduzir problemas estão manter o roteador em local protegido e ventilado, usar no breaks ou conexão móvel como alternativa emergencial e evitar deixar esses equipamentos expostos à umidade. Especialistas também recomendam acompanhar os alertas meteorológicos, já que o Paraná está sob previsão de temporais e ventos fortes nos próximos dias, o que pode afetar aí ou comprometer a qualidade da internet. Mix 6 e 12.
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11: Segurados do INSS vão poder acessar alguns serviços sem necessidade de agendamento nesta sexta-feira aqui na capital paranaense. A ação busca facilitar o atendimento presencial e reduzir filas para demandas mais simples, como orientações, emissão de senhas e consultas sobre benefícios.
10: Os atendimentos acontecem nas agências participantes durante o horário de funcionamento do INSS. A recomendação é levar documento com foto e CPF. Outros serviços seguem disponíveis pelo aplicativo e site Meu INSS ou pela central telefônica 135. Mix 6 e 13.
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11: O Paraná ampliou as regras de isenção parcial do ICMS para veículos adquiridos por pessoas com deficiência. O limite do valor dos automóveis contemplados passou para R$ 120 mil, reais, com isenção aplicada sobre os primeiros R$ 70 mil reais do veículo.
10: O benefício vale para pessoas com deficiência física, visual, intelectual, síndrome de Down e transtorno do espectro autista. O estado também mantém a isenção de IPVA para veículos de até 155 cavalos de potência registrados em nome de pessoas com deficiência. Mix 6 e 14.
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11: O mercado imobiliário de Curitiba segue aquecido e a capital aparece entre as cidades brasileiras com maior procura por imóveis de alto padrão. A busca por apartamentos amplos, localização privilegiada e projetos com foco em qualidade de vida tem impulsionado o setor, especialmente em bairros como Ecoville, Cabral, Bigorrilho e também o Juvevê.
10: Especialistas apontam que consumidores estão mais exigentes e priorizam imóveis com maior metragem, áreas verdes, tecnologia e conforto. O cenário também tem incentivado novos lançamentos e valorização de regiões estratégicas da cidade. Mix 6 e 15.
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11: A Defensoria Pública do Paraná recomendou que a Uber passe a informar de forma clara quanto do valor pago pelo passageiro fica com a plataforma e quanto é efetivamente repassado ao motorista. O pedido segue uma nova portaria da Secretaria Nacional do Consumidor que estabelece regras de transparência para aplicativos de transporte.
10: Segundo a Defensoria, os recibos atuais utilizam termos como taxa de intermediação e custo fixo, dificultando o entendimento dos consumidores sobre a divisão dos valores da corrida. A recomendação foi enviada à empresa nesta semana. Mix 6:15.
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11: E a cantora Shakira divulgou um teaser da música Die Die, confirmada como o tema oficial da Copa do Mundo desse ano. O vídeo foi gravado no estádio do Maracanã e mostra a artista dançando no gramado ao lado de bailarinos e referências ao universo do futebol.
10: A faixa conta com participação do cantor nigeriano Burna Boy e vai ser lançada oficialmente no próximo dia 14 de maio. Esta será a terceira vez que a Shakira participa musicalmente de uma Copa do Mundo após o grande sucesso de Waka Waka em 2010 e La La La em 2014. Mix 6:16.
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11: Moda, gastronomia e solidariedade vão se encontrar neste final de semana em Curitiba durante o Mega Bazar de Dia das Mães, promovido pela Associação Filantrópica Mãos que Valem. O evento acontece no bairro do Mussunguê com entrada e estacionamento gratuitos, reunindo opções de presentes, espaço kids e atrações para toda a família.
10: O bazar vai ter produtos de diferentes segmentos, roupas, bolsas, decoração, cosméticos, eletrônicos e também obras de arte. Parte da renda vai ser destinada aos projetos sociais da entidade, que atende mais de 3 mil crianças com múltiplas deficiências aqui no Paraná. O evento, então, acontece nos dias 8 e 9 de maio, hoje e amanhã, na rua Paulo Gorski, 1356, das 10 da manhã às 7 da noite. Mix 6:17. E você participa com a gente nessa manhã de sexta-feira, 8 de maio de 2026. Quem sabe não sai ganhador ou ganhadora dos prêmios de hoje, dessa manhã, aqui no Jornal da Mix.
11: Isso mesmo, tá valendo o par de ingressos para curtir um cinema e o CI. Por conta aqui da Rádio Mix, manda a hashtag cinema na Mix. E tem também um par de ingressos pro show do Baco Exu do Blues, dia 9, agora lá na live. Então, para participar e concorrer a esse par de ingressos, hashtag Baco na Mix.
10: 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Mix 6:18, a gente vai para um rápido intervalo e daqui a pouquinho estamos de volta. 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
21: 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Novos híbridos no Brasil começam a suportar o etanol brasileiro e discussão conecta com carros flex. Eu sou Matheus Afonso, da Eletricar BR, e olha o cenário. O Brasil tem muito etanol junto da gasolina. Isso faz com que os carros somente a gasolina sofram mais e as marcas tenham que adaptar eles. Ao mesmo tempo, o Brasil produz muito etanol e é um interesse do próprio país em fomentar o combustível por aqui. E qual é a solução? GWM lançou o tanque híbrido plug-in Flex, primeiro lugar no mundo que você pode comprar um. BYD prepara a chegada do Song Pro Flex. Leap Motor, marca do grupo da Fiat, também prepara o seu carro híbrido rodando com etanol, ou seja, sendo flex. E a solução é qual? Ao invés de você fazer um carro que apenas suporta a quantidade de etanol na gasolina brasileira, você faz um carro que efetivamente roda apenas com etanol e seja flex. A solução acaba que, ao invés do carro ser apenas a gasolina como no mundo todo, e o que explica a gente não ter carros importados flex, ele tem assim o suporte no Brasil, que é conectado com a quantidade que ele vende. Quer ver mais disso? Segue @eletricarbr.
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1: Isso mesmo, tá valendo par de ingressos pro Cinemas VCI. Você manda a hashtag Cinema na Mix pra 998226669 e também par de ingressos pro show do Baco Exu do Blues, que rola dia 9 agora na live. Então participa mandando a hashtag Baco na Mix. Tudo isso pro nosso WhatsApp, fica à vontade, participa. No final do jornal tem sorteio.
0: E a gente tá esperando a sua mensagem. Mix 6:25.
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0: Um estudo clínico divulgado pela Samsung revelou que o Galaxy Watch 6 conseguiu prever episódios de desmaio com até 5 minutos de antecedência. A pesquisa analisou casos de síncope vasovagal, condição causada pela queda repentina da pressão arterial e da frequência cardíaca responsável por perdas momentâneas de consciência. Segundo os pesquisadores, o relatório inteligente atingiu precisão de 84,6%, usando sensores corporais e inteligência artificial para monitorar alterações na frequência cardíaca em tempo real. A tecnologia pode ajudar usuários a se sentarem ou pedirem ajuda antes do desmaio, reduzindo assim riscos de quedas e lesões. Mix 6:26.
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1: Motoristas que circulam por Curitiba devem ficar atentos às mudanças no trânsito neste sábado, por causa da 20ª edição da Corrida Noturna Unimed Curitiba. O evento acontece a partir das 9 da noite, com largada e chegada lá na Arena da Baixada, e deve reunir cerca de 5 mil corredores.
0: As interdições começam por volta das 8:30 da noite e atingem vias dos bairros Batel, Água Verde, Rebouças e também Portão. Entre os pontos com maior impacto estão as avenidas Getúlio Vargas, Água Verde e Presidente Kennedy, além de ruas como Buenos Aires, Brasílio e Tiberê e Lameia Lins. Algumas restrições próximas à arena podem seguir até amanhã de domingo. Mix 6:27.
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0: Tá no ar o nosso Papo Mix Pet com ela, a doutora Pauline Machado. Bom dia, Pauline.
4: Bom dia, Flávia. Bom dia, ouvintes. Bom dia, Bruno. Bom dia a todos que estão aqui com a gente.
0: Mais uma vez, seja bem-vinda. E, Pauline, tem tutor que percebe que o pet tá mais quietinho, tá comendo diferente, ou então tá até negando aquela comidinha que ele gosta tanto, aquele petisco mais consistente, digamos assim.
4: O que a gente chama de comida seca, né? Isso. A ração seca ou petisco mais durinho.
0: E o problema pode estar justamente onde, Pauline?
4: Nos dentes, na gengiva, dentro da boca.
0: No trato ali.
4: Na saúde bucal. Oral, né? Na saúde da boca. E porque assim como a gente, a saúde começa na boca,
0: exato.
4: Né?
0: Exato. Tivemos entrevista essa semana sobre a importância da saúde bucal em humanos e hoje
4: agora a gente fecha a semana com eles, porque então, é da mesma forma.
0: E o famoso bafinho do cachorro?
4: Ah, o bafinho.
0: O cheirinho de peixe do gatinho.
4: Olha, particularmente eu amo aquele bafinho dos gatos, né?
0: Pois é.
4: Mas eles podem, esse bafinho, né, esse mau cheiro, às vezes ele pode estar nos mostrando que tem algum problema ali que precisa ser tratado.
0: O bafinho nos pets é normal, ter normal aquele bafinho.
4: Isso.
0: Até porque a gente não escova o dentinho dele
4: todo
0: dia.
4: A gente também tem.
0: A gente também tem. Né? Mas a gente escova o dente todo dia, usa o enxaguante e tudo mais. Para eles também, a gente vai falar sobre isso, mas é normal ter o bafinho.
4: Normal ter o bafinho. No entanto, quando é aquele bafinho que a gente não consegue, a gente vê que está além do normal, digamos assim, do que a gente consegue conviver, a gente precisa buscar ajuda, porque ali já é um sinal que alguma coisa não está bem. Então pode ter a presença de cálculo dentário, pode ter presença de já alguma doença periodontal que afeta a raiz, afeta outras áreas que já compromete bastante a saúde do animal.
0: Ou seja, o pet também tem dor de dente, pet também tem que fazer canal, que é o terror, né, nosso?
4: Tem, o pet tem que fazer tudo. Os cães e os gatos, eles têm os mesmos problemas. Então, às vezes tem que arrancar o dentinho, tem que fazer, que a gente chama de dentística, né, fazer restauração, É...

0: limpeza, tudo isso eles fazem também.
1: Eles fazem a limpezinha dos dentes,
0: Fazem.
1: né? Tão bonitinho.
0: Isso é importante porque muita gente fala assim: não, mas não tem problema. É, ele come, mesmo com a gengiva machucada ou inflamada, tá, ele come, mas ele está sentindo dor ali, né? Então tudo começa pela atenção dos familiares em casa. E assim, a maioria das famílias que eu atendo não tem o hábito de olhar. Muita gente fala assim: nossa, não sabia que tinha que olhar os dentes. Porque, de fato, antigamente, nossa, não era nem pensado isso,
1: Ficava
0: né?
1: velhinho, perdia os dentes e tudo
0: E
1: certo.
0: tudo certo. O importante é dar comida e água para ele. É, hoje não. Hoje a gente já tem uma atenção maior com a saúde geral deles, né? Mas muita gente ainda não tem o hábito e não tem nem noção de que era preciso. É só puxar assim a bochecha para trás, você
1: Vai ver uma
0: já vê.
1: coloração
0: É,
1: diferente,
0: quando
1: vai ver
0: começa a
1: se tem
0: ficar
1: tártaro.
0: amarelado, quando começa a ficar naquela cor laranja, se tiver verde ou
1: Ai.
0: cinza, aí é correr pro médico veterinário. E uma coisa muito importante é que deve ser feita qualquer avaliação da boca. A primeira, claro, tá na consulta ali, na avaliação geral. Sempre o médico veterinário é bom que ele veja o estado geral de como tá aquela boca. No entanto, para fazer os procedimentos, é preciso que seja feito pelo médico veterinário odontologista, que a gente tem também. Então, o clínico geral, vamos pensar na nossa saúde humana. Se eu tô com problema de saúde, eu busco um clínico ou busco já um especialista, ou um cardiologista, né? Um ortopedista, enfim. Quando eu tô com problema nos dentes, eu procuro o quê? Um dentista. Da mesma forma deve ser com os animais. A gente tem essa especialização.
1: Nos cães, as raças, isso muda conforme. Porque eu fiquei bem surpresa de descobrir que todos eles têm o mesmo número de dentes,
0: Exato.
1: independente do tamanho da boca. Então,
0: Exato.
1: assim, um dog alemão tem tantos dentes.
0: 42 dentes.
1: 40, 10 a mais que a gente, né? 42 dentes, só que tem uma bocona gigante. E o Shih Tzu também tem 42 dentes. Quer dizer, óbvio, são dentinhos menores. Mas também, então esse monte de dente ali é muito grudadinho, por isso que a gente vê aquelas arcadinhas, às vezes, com os dentinhos
0: Isso,
1: sobrepostos.
0: exatamente. Então, todos os cães vão ter 42 dentes e todos os gatos vão ter 30 dentes. Então, como você bem falou, um dogue alemão tem os dentes todos bem posicionados, um ao lado do outro, com espaço para todos eles viverem ali harmonicamente. Um Shih Tzu, um Pinscher,
1: Meu
0: ou
1: Deus.
0: aquele, o Chihuahua, todos eles vão ter os 42 dentes, mas não tem espaço. Todos eles têm que caber ali dentro. Para isso, eles ficam um em cima do outro, muito apertadinhos. Você não tem espaço entre eles para que a comida possa não ficar acumulada ali. Então, é mais difícil para fazer a limpeza. Então, a probabilidade de criar um acúmulo de cálculo dentário ali é muito maior e muito mais difícil da gente fazer a limpeza. Então, isso ajuda, né? Faz com que eles tenham mais propensão a ter problemas odontológicos. E as raças, como você falou, muito bem colocado, porque tem os bichinhos, os cães que são braquicefálicos, por exemplo. A arcada dentária já é anatomicamente diferente. Tem aqueles que têm o focinho bem longo, já ajuda, como o dogue alemão. Então, isso tudo também vai dar o direcionamento para a probabilidade ou não de problemas odontológicos.
1: Entendi. Ó, então, tem que prestar atenção. Vou contar aqui que a Pauline, ela é a veterinária domiciliar dos meus bichinhos, porque eu entendo a competência dela e é maravilhoso, porque assim, são muitos bichos, portes diferentes, então eu optei por chamar a Pauline para cuidar deles e ela prontamente se propôs a isso. A Pauline chegou lá em casa para fazer uma consulta de rotina nos cães e falou: vem cá, olha o teu gato aqui.
0: Deixa eu ver
1: Deixa eu ver essa boca.
0: foi.
1: E foi imediatamente, Flávia, agora. Vamos fazer uma consulta odontológica, porque ele tá com os dentinhos com algum problema. E eu já tinha percebido nos dias anteriores que ele tava com dificuldade, ele tava evitando comer. E um silêncio absoluto. Não, não fica gritando, não fica
0: Não.
1: esperneando. silêncio e isolado. É isso. Eu percebia que ele se isolava, não queria mais deitar junto. E a Pauline viu e realmente a gente teve que fazer a extração, uhum, né? É, dos dois lados, e a vida dele mudou. Quer, uhum, dizer, ele continua comendo normalmente. Hoje ele prefere, né, a pastosa, o sachê. Uhum,
0: a comida
1: e tá
0: úmida.
1: Tudo bem, porque o sachê também é muito bom. Sim, a gente já falou sobre, sim, isso, né? E aí, é isso. Tem que prestar atenção.
0: Sim, é esses sinais que o seu gatinho deu, o Thompson... Thompson?
1: O Phantom.
0: Phantom, eu sempre troco o nome dele. O Phantom, ele deu sinais de dor, de desconforto. Então, isolamento, não querer comer, os bigodes mais posicionados para baixo. E todos esses são sinais de desconforto. Então, a gente tem que observar. E muitas vezes, eles continuam comendo. Por quê? Porque os gatos, na vida livre, eles não se permitem parecer vulneráveis.
1: Ah, é.
0: Então, eles escondem qualquer sinal de dor por muito tempo. Então, ele vai continuar comendo, pode continuar comendo, mas isso não quer dizer que ele não esteja desconfortável, não quer dizer que ele não esteja sentindo dor.
1: A gente percebe até no olhar,
0: isso,
1: né? Baixa,
0: exatamente,
1: o olhar.
0: Exatamente, ele acostuma com a dor, porque eu não posso mostrar que eu estou aqui com dor, senão vão me pegar. Esse é o raciocínio na vida livre. Uhum. Então, sempre tem... Eu sei que é difícil, gato muito mais do que os cães, difícil olhar... Mas quando, às vezes, eles estiverem ali dormindo, ou se ele for mais tranquilo, assim, né? Aceitar o toque, você pega, só puxa a gengivinha, a bochecha para trás, assim, você já vai ter uma ideia de como tá aquilo ali. Porque, às vezes, os dentinhos podem estar até branquinhos, mas a gengiva, a linha que divide ali a gengiva do dentinho, pode já estar com uma listrazinha, assim, vermelhada.
1: É muito parecido com o nosso.
0: É muito parecido.
1: A diferença é que a gente grita, porque dor de dente é terrível.
0: É exatamente.
1: E é terrível para eles também.
0: E muita gente também fala assim, ah, mas ele vai perder o dentinho. Vai.
1: Vai. E vai ficar tranquilo, gente.
0: Melhor do que quando, antes de fazer o procedimento odontológico. Por quê? Porque o procedimento odontológico, além de, como você falou, de dor de dente, ninguém merece sofrer isso. A doença, o problema odontológico pode disseminar para outras questões de saúde.
1: Que é a saúde sistêmica, né? Todo,
0: exatamente,
1: nosso organismo acaba,
0: exatamente,
1: sofrendo.
0: Exatamente. Um dente cariado, entra bactéria ali.
1: É pode
0: uma
1: dar
0: porta
1: problema
0: de
1: cardíaco.
0: Entrada.
1: Aprendi isso com a doutora Priscila da Neodente, que teve aqui essa semana.
0: Exatamente.
1: Problema até cerebral a gente,
0: exato,
1: pode ter.
0: Exato. Por quê? Porque onde está a boca? Está entre a cabeça e o tórax, pulmão,
1: coração,
0: tudo. Então, a bactéria, para ela se transportar ali dentro e para os outros órgãos, é num instante. Então, tem que tomar muito cuidado.
1: Tô até lendo aqui no roteiro que a Pauline trouxe para a gente, a estomatite, né? Então, assim, esse problema dentário nos bichinhos pode evoluir também para um problema... de estômago.
0: Tudo. Tem problema da imunidade, e que a gengivite, estomatite, muitas vezes é um problema imune, e você tem que fazer a extração de todos os dentinhos, porque o sistema, o organismo, ele vê os dentinhos como um corpo estranho, ele não aceita. Então, eu já vi casos na clínica odontológica de um paciente, um gato, muito mais em gato, ele era novo, um gato adulto, acho que não tinha 3 anos, 2 anos por aí, e ele precisou fazer extração de todos os dentes, porque a gente só extrai um dente quando ele perdeu a função, né? Quando ele teve uma doença periodontal gravíssima, que o que é a doença periodontal? Quando ela afeta ali a parte que faz mantém o dente, uhum, né, no local. Então, ele já estava todo comprometido, ou quando tem mobilidade dentária. E no caso dele, não. Foi justamente porque o organismo mantinha aqueles dentes, rejeitou todos os dentes.
1: Então, não é só a idade, né, Pauline?
0: Não,
1: tem que prestar atenção.
0: Não é a idade. Muitas vezes, a comida... Muita gente fala assim, ah, ele adora banana. Banana gruda no dente. E aí, se você não tem o hábito de depois fazer uma escovação ou de dar uma outra fruta que possa fazer... essa limpeza, digamos,
1: maçã.
0: Papel da maçã, cenoura. Então, é importante ter atenção a isso também. Não é só a idade. E outra coisa que dá muito problema também para a saúde oral são os brinquedos, né? Muita gente fala assim, ah, Ah, ele adora brincar com garrafa pet. Não dê garrafa pet de maneira nenhuma. Porque quando eles, ainda mais os cães de grande porte, porque eles mordem, quebram aquele plástico, e aí aquele plástico quebrado, ele naturalmente vai se transformar em objetos pontiagudos.
1: É verdade.
0: E essas pontas, elas machucam tanto a gengiva, desculpa, machucam a gengiva, e ao morder também eles podem quebrar, não a garrafa pet, mas brinquedos muito duros que também fazem essas se tornam pontiagudos depois que quebram, pode quebrar até o dente, uhum. Pode abrir fístula. Então, é uma série de problemas que os dentes podem estar ótimos, mas eles causam outros tipos de problemas dentro da boca.
1: A Thalita mandou uma pergunta aqui, Pauline. Ela fala assim, adoro o quadro, parabéns para a doutora Pauline, sempre trazendo temas bem interessantes e que realmente não passam, muitas vezes passam despercebidos. Aí ela falou assim, ó, a gente pode fazer uma escovação sem nenhum tipo de creme dental, mesmo que seja específico, só para manter o dia a dia dessa limpeza nos dentinhos, uhum. Com uma escova. E ela pergunta, com qual escova a gente tem próprias para bichinho ou pode ser uma que a gente compra em farmácia só para fazer a limpeza? Ela tem um Lhasa.
0: Lhasa é o que mais vão para as clínicas de odonto.
1: É mesmo? Olha, Thalita, tá vendo?
0: Por causa da formação anatômica, é braquicefálico. Né? Não,
1: o braquicefálico é aquele carinha chata.
0: É, o que não tem o focinho longo. Então, vamos por partes. Pode fazer a escovação sem nenhuma pasta odontológica. No entanto, precisamos antes ver como está o estado da boca, uhum. Né? Porque às vezes ele já está tão... A presença do cálculo dentário está tão avançada que não vai surtir efeito. Uhum. Esse procedimento é preventivo para não deixar... Por exemplo, comeu a maçã, comeu a própria maçã, a ração, uma banana, você pode fazer a escovação sem nada para tirar, uhum. Desgrudar do dente. Ok. Mas se ele já tiver algum problema odontológico, não vai resolver. E pode até piorar, agravar. Porque pode machucar a gengiva. Então, primeiro, a gente tem que ver como está a saúde oral. E aí a gente vai fazer, olha, nesse estado, vai por esse caminho ou por esse. Tem também aqueles petiscos que são próprios para ajudar a quebrar o cálculo, uhum. Quando eles mordem. Não é que vai tirar o cálculo, que vai limpar, nada disso. O que resolve é a profilaxia, uhum. Tá? Quando já está instalada, quando já tem presença de cálculo dentário. Quando não tem e está começando a ter, faz a profilaxia como prevenção. Tá? Mas para a gente indicar se posso escovar, se eu posso dar o petisco odontológico, tudo isso primeiro a gente tem que ver o grau. Por quê? Porque pode agravar. Os petiscos para ajudar a tirar o cálculo dentário, eles geralmente são bem duros. Então, se a gengiva já está machucada, se já tem um dente molinho lá atrás que você não vê, um molar, um pré-molar, que os familiares não conseguem ver, o cão não deixa, pode sangrar, pode cair esse dente, então pode agravar a situação. Então, primeira coisa, viu alguma cor que não seja branca no dente do seu animalzinho, da gengiva que não seja rosa, se tiver alguma parte mais inchada, mais vermelhada do que o normal, do que uma outra, procura ajuda do médico veterinário. Para ele, se ele for clínico, apenas ele encaminhar para um odontologista. É importante que vocês peçam a indicação de um odontologista, porque uhum. Eu escuto muito assim, eu fiquei sem jeito de questionar, de perguntar ao médico veterinário, de questionar. Não, nós estamos ali para tirar todas as dúvidas, uhum. E para encaminhar para o melhor especialista que a gente tiver conhecer.
1: A indicação correta. Pauline, você listou aqui as raças, então só para deixar aí a família, né, em dia. Quem tem Yorkshire, Maltês, Spitz, Shih Tzu, uhum. Pinscher, Lhasa,
0: os pequenininhos,
1: e até os vira-latinhas também.
0: Todos os pixies, se for mini, médio para mini, tem que ir ao médico, ao odontologista, pelo menos uma vez ao ano.
1: E eles começam também, né, como a Pauline já colocou aqui, com muito novinhos, até muito tártaro e tal, justamente por esses dentinhos estarem muito juntos ali, não ter espaço suficiente.
0: Não ter espaço suficiente, exatamente.
1: Muito bem.
0: Só complementando a uhum. pergunta da ouvinte, a pasta de dente tem que ser de pet. A escova de dente tem que ser de pet. Ah, eu vou lá naquela aquele big pet shop. Ah, que tem pasta de dente, compra mais baratinha. Não. Não, eu já passei por isso. Há muitos anos comprei, toda feliz da vida. Aí fui na veterinária, olha que comprei. Não, pode descartar. Entende? Tem que ser aquelas que são... Elas são um pouco mais caras, mas elas duram assim, ó. Mais
1: muito
0: de um ano, bota aí, por exemplo. E são eficazes. Então, não é qualquer pasta de dente. Quem quiser saber qual a que eu recomendo, fala comigo lá no Instagram, que eu passo as informações. E a escova de dente também. E às vezes não precisa nem ser escova de dente. Você pode pegar uma gaze, enrola no seu dedo e vai de carinho, assim, até ele acostumar. Uhum. Tem todo um processo.
1: É isso que eu ia perguntar, se eles aceitam muito bem aí a colocar uma escova. Bom, vou pelos meus aqui. Vão comer a escova. A primeira coisa que vão tentar fazer é comer a escova, né? Mas eles, geralmente, eles não gostam, né? Que mexa ali na boca.
0: É, porque é um corpo estranho, né? E, então, depende muito de cada indivíduo. Mas, para começar, para você sentir, nunca fiz. Como será que ele vai reagir? Seja cão ou gato, você vai devagarinho, só com o seu dedo. Para ele sentir ali.
1: Igual limpa a gengiva de bebê.
0: Exato. Aí, se ele... Pô, legal, gostei. Você sentiu que ele não ficou desconfortável. Aí, você coloca uma gaze... Enrola, pode fazer até com molhar a gaze num caldinho de sachê para ficar mais agradável para ele, até ele acostumar. Depois você vai fazendo, aí depois com a gaze pura, aí tem até como se fosse um dedal aí que você pode colocar, e depois, se ele aceitar, faz com a escova.
1: Faz com a escova. Pauline, dente de leite. Ah, você pega aquele filhotinho com aqueles dentinhos afiadinhos,
0: sim,
1: né? E mordem e querem morder tudo. Eles também passam pela fase do dentinho de leite e vai acontecer essa troca.
0: Sim.
1: Gatinhos, a mesma coisa. Já cansei de achar dentinho caído em casa. Mas, meu Deus!
0: Que isso, né?
1: A fada do dente tem que passar aqui. Qual a idade, mais ou menos, aí varia muito de cão para gato, ou de raças, enfim?
0: É, entre 3, 4 meses até uns 6 meses, você vai ver essa troca, vai ver essa... Muita gente fala assim, ah, ele fica mordendo, como você falou, minha irmã tá lá, ele morde, Paulina. Eu falei, deixa, ele é criança ainda. Ela tá, minha irmã adotou um gatinho pequenininho. E essa semana mesmo, uma família que eu atendo, eu vi esses gatinhos nasceram dia 10 de dezembro. E aí eu venho acompanhando, aí ela... Hoje eu vou vê-la, que a gente vai fazer a segunda dose da vacina, mas ela fala, Pauline, olha aqui, saiu, eu achei um dente no chão. Aí ela me mostrou a foto da boca com um canino lá e o buraquinho do canino de leite que caiu.
1: Eu nunca tive a sorte de ver a banguela deles. Nunca tive. Eu queria tanto, mas quando eu vejo já tá com o dente lá, pra ver como a gente presta pouca atenção.
0: Exato.
1: Na boquinha deles,
0: exato,
1: né?
0: Exato.
1: Você acha o dente, de repente, caído ali, aquele fiapinho de dente, e aí quando você se toca, já tem o dente, cresce rápido,
0: cresce
1: também,
0: rápido,
1: né? Mais
0: também.
1: Rápido do que o
0: Sim.
1: do humano, né?
0: Sim. E outra coisa, falando em dente, que é importante aqui falar, que eles podem quebrar dente também, tá?
1: Sim.
0: E aí uma vez, lá em casa são 5 gatos, um deles estava, esse gato, ele nasceu em berço de ouro, nasceu em casa e foi lá para casa. Então, não é nenhum gato que a gente fala assim, ah, da rua, machucou, né? Não. E um dia eu vi que ele tava assim com uma bochechinha um pouquinho mais alta, quando eu vi a ponta do canino quebrada. Então, fiquem atentos também, porque isso pode causar inflamação. A ponta tava áspera, então machucava o lábio de baixo. E ele tava um pouco assim como o... Meu Deus, eu vou falar Phantom. Olha, aí ele tava paradinho, meio isolado, quando eu vi o dente quebrado. Então é importante também olhar isso, porque às vezes o dente quebrado pode machucar a cavidade oral também.
1: Quando é normal nessa troca de dente, é normal, então, você já falou, aquela vontade de mastigar, de morder tudo. Vai ter uma leve vermelhidão também.
0: Sim,
1: na gengiva. E a coceira, igual bebê, né? Agora, o que não é normal, Pauline? Quando aparece o quê?
0: quando aparece mau cheiro muito forte, quando a gengiva tá ou sangrando, não precisa só estar vermelha, né? Se estiver sangrando, corre pro veterinário. Vermelhidão, inchaço, tá? Os dentes, quando começam a ficar amarelados, são sinais já que tem ali, já é a presença do cálculo, né? Formação do cálculo. Quando tiver...
1: pus, por exemplo, pus, né? Na troca do dente também, isso tudo, né? Não
0: também,
1: pode aparecer,
0: não,
1: né?
0: Não pode aparecer. A boca tem que estar saudável,
1: bonitinha,
0: limpa, cheirosa. Aquele mau hálito natural, que a gente sabe. Sabe aquele bafinho do filhotinho quando nasce? Mantém ele normal. Isso aí é o cheirinho da cavidade oral. Mas quando o dente começa a ficar amarelado, já vai fazer a profilaxia, a limpeza, para não deixar aquilo crescer, porque aí entre o dente e a gengiva fica ali o cálculo e ela começa a fazer inchar, aquela gengiva inflamar, e ali fica essa abertura, começa a fazer a presença de bactérias, e aí ela corre vai para os outros órgãos. Então, não pode ter dente verde, dente cinza. Falo isso por quê? Porque já vi animais muito peludos. Eles lambem a pata. Lambe. O dente vai... esse pelo, enquanto ele tá lambendo, já vi também entre os dentes.
1: Fora a sujeira, né?
0: Meu Deus! E aí quando você vê aquela boca, tá entre os dentes cheio de pelo. Ui. E os dentes já estão podres por isso. Então,
1: e Pauline,
0: muito cuidado.
1: Uma coisa também que é bem importante da gente lembrar... é que os dentes duplos, né? Eu já vi cachorrinho com dentinho duplo. Uhum. No mesmo espaço.
0: No mesmo orifício, sim. Então...
1: isso daí também precisa de um odontologista.
0: Precisa de odontologista.
1: Para fazer a extração, porque geralmente é o dente de leite, né? Geralmente, mas pode também ser dois dentes
0: sim,
1: ali.
0: Sim, má formação. Igual a gente. Uhum. Tem má formação também. Tem... todo procedimento odontológico, inclusive os materiais que a gente usa, são os mesmos instrumentos da odontologia humana. Então, a gente precisa ter esse cuidado.
1: Tem mais uma pergunta. A Luana perguntou assim: Pauline, no tratamento odontológico, sempre vai precisar da anestesia?
0: Sim.
1: Porque o meu cãozinho já teve problema com anestesia e fica um pouco aflita.
0: Não, sempre vai precisar, tá? Tem muitos, a gente vê pela internet, a gente já viu até famosos, fazendo procedimento odontológico em casa. Primeiro, em casa não pode. Segundo, precisa anestesiar, precisa estar dentro de um centro cirúrgico, porque um procedimento odontológico, na gente, aí a gente diferencia do humano. Porque a gente consegue ficar parado com a boca para fazer um canal, não sei quantas horas ali, né? Uhum. Anestesiado, local. Mas a gente tem o controle. O animal, o cão ou o gato, ele não vai ficar parado. Então, a gente precisa anestesiar, precisa ser no centro cirúrgico, não precisa ser num hospital, mas precisa ser numa clínica que tenha centro cirúrgico, com o acompanhamento do anestesista. Não é anestesia que você aplica, ele apaga, a gente faz o procedimento e depois ele volta. Ele é uma anestesia, um procedimento anestésico com o acompanhamento do médico veterinário anestesista. Para isso, a gente tem por obrigação fazer exames de sangue, uhum, para a gente ver se aquele animal está apto a passar por esse procedimento cirúrgico.
1: De repente, Luana, foi isso que aconteceu, né? Não,
0: exato,
1: não teve os exames, então... pode ser um caso isolado,
0: exato,
1: né? Pra Luana até não ficar...
0: Todo mundo tem esse medo,
1: claro,
0: né? Da anestesia,
1: lógico,
0: mas não pode.
1: Mas hoje a gente percebe que, pelo menos com os meus, sempre que precisaram de qualquer intervenção, o anestesista tá junto,
0: exato,
1: e a dose vai sendo feita...
0: De acordo
1: com
0: a resposta.
1: O tempo,
0: sim,
1: também, né? Ó, não vou,
0: sim,
1: precisar mais tempo.
0: Exatamente.
1: Então, e a gente tem que procurar um bom... veterinário, justamente para ter essa prática.
0: Exatamente.
1: Né, Pauline?
0: Tanto,
1: não apagar o bicho e ficar horas ali, sem, num procedimento de 20 minutos, fica uma hora apagado.
0: Exatamente.
1: Porque a anestesia, não, claro, a gente evita, né? Óbvio.
0: Uhum.
1: Ninguém vai tomar anestesia direta. Tem cãozinho que faz tratamento, tem que tomar várias. Então tem que ser bem dosado.
0: Bem,
1: né,
0: dosado. E a anestesia para o procedimento odontológico não precisa ser tão profunda, justamente pelo tempo. Uhum. Agora, se for uma... Porque a gente tem cirurgias de mandíbula, cirurgias... Outras cirurgias.
1: Aliás,
0: dentro
1: até
0: da odontologia.
1: A gente tá falando de pets aqui, né? Que a gente tem em casa, mas... A gente já recebeu o Dr. Ricardo Villani aqui falando,
0: sim,
1: também sobre
0: grandes,
1: os leões,
0: sim,
1: zebra,
0: problemas.
1: Urso, hipopótamo. Eu fiquei fascinada,
0: delícia,
1: quando eu vi o procedimento odontológico num hipopótamo com aquele dente que é do tamanho da nossa perna, quase, né?
0: É, então todos eles têm. Todos eles precisam desse tratamento e todos precisam ser anestesiados. Mas não tenham medo da anestesia. Tenham, procurem formas dele passar por esse procedimento da forma mais segura possível. Como é, Pauline? Com exames de sangue, do coração também, mesmo... A partir ali dos 7 anos, a gente já pede, tá? Dos idosinhos, sem
1: todos.
0: Conversa, tem que precisa fazer. E alguns até ultrassonografia, pra gente ver como tá o rim.
1: Fanfan fez os exames.
0: Ele
1: pra
0: fez,
1: passar
0: e
1: pela...
0: tá aí, maravilhoso.
1: Tá lindo, maravilhoso. Até, às vezes, quando ele boceja, eu fico olhando a banguelinha, ele tirou os... Eu não sei os nomes, tá, dos dentes. Não sei, nunca sei. Eu sei o canino, que é pontudo.
0: Os incisivos da frente,
1: ele tirou
0: canino,
1: os laterais aqui,
0: são os pré-molares, lá de trás, os molares.
1: Tirou dos dois. Lá ficou a gengivinha, tá tudo bonitinho, tá limpinho. Ele come super bem. A gente percebeu, assim, que 2 dias... Voltou perfeito, viu, Luana, da anestesia. É. Nem parecia que tinha sido anestesiado, porque foi essa anestesia com acompanhamento. Dando a dose ali pro tempo,
0: exato,
1: necessário. 20 minutos
0: isso
1: durou
0: aí,
1: esse procedimento. E tá ótimo.
0: Me manda mensagem lá, Luana, que eu te oriento,
1: Luana,
0: melhor.
1: Isso aí. E que bom que você perguntou, porque às vezes deixa de fazer um procedimento.
0: Isso, não pode.
1: Por
0: ele
1: medo.
0: Ele vai ficar melhor depois do procedimento odontológico, isso eu garanto, do que manter... Muita gente fala assim, vai perder todos os dentes. Vai ficar melhor do que agora, do que ele tá agora. Eles acostumam, eles se
1: adaptam
0: muito melhor do que a gente.
1: E a gente
0: muito.
1: Tem hoje uma variedade aí, o
0: de
1: mercado pet, né?
0: Uhum.
1: Tá super em alta e cada vez mais fórmulas melhores e tal.
0: Exato.
1: Tem as pastinhas, tem o sachê, tem os que são pedacinhos macios, né?
0: Sim.
1: Então, assim... Não fique com medo.
0: Não.
1: De jeito nenhum. Ele não vai passar fome.
0: Não vai.
1: Ele não tá na natureza, ele não precisa pegar a presa, né? Que os dentes são essenciais para isso.
0: Sim.
1: Claro que a gente não quer, por isso, a importância dessa prevenção, né, Pauline? Mas se acontecer, fique lá com seu banguelinha bem feliz.
0: Vai estar tudo certo.
1: O importante é cuidar da boquinha, então.
0: Ele tá saudável.
1: Exatamente.
0: Por completo. E aí, esse processo completo começa pela boca.
1: E, gente, não tem nada a ver com a boca, tá? Mas dá atenção também para as unhas.
0: Ah, com
1: certeza. Né, Pauline? Porque as unhas também podem prejudicar bastante. A gente esquece, às vezes, ou tem dificuldade. Tem que tomar cuidado também. Mas assim como os dentinhos, as unhas dele nem sempre são gastas, né? Porque na natureza eles arranham.
0: Sim, exatamente. Vamos falar sobre unhas.
1: Vamos falar, porque é importante. Eu tô com uma lá que é uma sessão.
0: Quase um Zé do Caixão.
1: Quase um Zé do Caixão. Tô quase pintando de rosa choque, porque não deixa. Então aproveito quando tá dormindo, nem que eu corte uma por dia.
0: Uhum.
1: Mas eu tô com o alicate especial e tudo bonitinho.
0: Isso aí.
1: Muito cuidado, a Pauline vai trazer também essa dica. Mas aproveita, olha a boquinha, olha também as unhas, dá uma lixadinha, porque senão pode comprometer ali.
0: Ah, com certeza. Ela entra na pele e aí...
1: É perigoso. Eles são ótimos, maravilhosos, mas precisam de cuidados também, assim como a gente.
0: A gente tem que estar atenção o tempo todo.
1: Pauline, que lindo esse programa, muito importante. Então, todo mundo olhando a boquinha e sentindo o bafinho aí pra ver se tá suportável.
0: Eu sou suspeita pra falar, porque eu amo dente, gente.
1: Bafinho, a Pauline ama dente e orelha. Ela não pode ver uma orelha que ela vai
0: realmente...
1: lá cutucar a orelha pra limpar. Vamos lá pro canal, né,
0: vamos
1: Pauline?
0: Vamos lá, arroba canal de estimação. Tia Pauline tá lá esperando vocês. Tirem as dúvidas, perguntem quais os produtos, qual pode, qual não pode. Vou ter o maior prazer em atender vocês.
1: Ó, e fica à vontade pra mandar uma foto aí no nosso
0: dos
1: WhatsApp.
0: Dos dentinhos sorrindo.
1: Dos sorrisos, né? Dos sorrisos. Como é que tá, como estão os caninos,
0: isso,
1: aí, os dentinhos dos cãezinhos e gatinhos, tá bom? Pauline, mais uma vez, muito obrigada.
0: Eu que agradeço, até sexta.
1: Obrigada. Mix 6h59, você segue participando, tá? 998226669 para concorrer aos prêmios desta manhã. Primeiro tempo do Jornal da Mix acabando, mas a gente tem uma hora para você participar, mandar mensagem, mandar foto, trocar essa conversa aí com a gente, tá bom? Intervalo rápido, a gente volta já. 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
1: E o México vai fazer história, viu? Será o primeiro país a sediar 3 Copas do Mundo: 1970, 1986 e agora em 2026. Bom, e claro que o lendário Estádio Azteca tá no roteiro, né? Afinal de contas, trata-se de um palco que já viu momentos épicos, como o tricampeonato da nossa seleção brasileira, além de ter sido tapete para desfile de lendas como Pelé e também Diego Maradona. Agora, em 2026, o Azteca vai receber os craques da atualidade.
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10: 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Na BR-116, a pista em direção a São Paulo segue totalmente interditada no quilômetro 5, segundo a PRF, devido a uma ocorrência na altura do quilômetro 1. Ainda não há previsão de liberação da pista por parte da concessionária e também não há alternativa de desvio. Fica apenas o alerta. 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
4: Mix 7 e 6, seguimos por aqui, Jornal da Mix no ar em 98.3 ao vivo. Ah, você também pode se conectar pelo app da Rádio Mix Curitiba. Segue a gente lá no Instagram, arroba Mix Curitiba, e participe 998226669. Entra no canal, porque também tem os prêmios exclusivos do canal da Mix no nosso WhatsApp. Bruno, o que está valendo hoje?
5: Hoje está valendo um par de ingressos para o show do Baco e Show do Blues, dia 9 agora, lá na live. 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Qualquer filme, você vai poder escolher o filme por conta aqui da Mix. Participa, manda a hashtag Cinema na Mix ganhando e você vai pro cinema por conta aqui da Rádio Mix.
4: É isso aí, a gente tá esperando a sua mensagem, a sua participação. Mix 7 e 7.
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5: Tempestades podem afetar sinal de internet e aumentar o risco de falhas na conexão.
4: Shakira anuncia a música oficial da Copa do Mundo de 2026, gravada no Maracanã.
5: Estudo aponta que smartwatch da Samsung pode prever desmaios antes que eles aconteçam.
4: Curitiba recebe mega bazar solidário especial de Dia das Mães.
5: Curitiba está entre as cidades com maior demanda por imóveis de alto padrão.
4: E a corrida noturna Unimed vai ter bloqueios em ruas da capital neste sábado. Mix 7 e 7.
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4: E agora vamos aos destaques dos principais portais de notícias.
5: Isso, a gente começa com o portal super interessante. A cidade do México está afundando, isso mesmo, em ritmo acelerado. E o fenômeno já pode ser observado lá do espaço. Novos dados da NASA mostram que algumas regiões da capital mexicana registram subsidência de até 25 centímetros por ano, causada principalmente pela retirada excessiva de água subterrânea do solo.
4: E a cidade foi construída sobre o antigo lago Texcoco e o solo argiloso acaba cedendo com o passar do tempo. O problema já afeta ruas, prédios, linhas de metrô e sistemas de abastecimento de água. Cientistas alertam que o avanço desse afundamento pode sim agravar ainda mais a crise hídrica e os danos à infraestrutura urbana da capital mexicana. Mix 7 e 8.
5: E agora o destaque é do portal Galileu. A NASA voltou a viralizar nas redes sociais com a ferramenta Your Name in Landsat, que transforma nomes em palavras e composições feitas com imagens reais de satélite. Cada letra é formada por paisagens naturais fotografadas do espaço, como rios, desertos, geleiras, montanhas e lagos.
4: E é lindo, viu? Eu fiz o meu e ficou bem legal. O recurso utiliza imagens do programa Landsat, que monitora a superfície terrestre há mais de 50 anos. Além de montar palavras personalizadas, a plataforma também mostra a localização exata de cada paisagem usada nas letras, permitindo explorar diferentes regiões do planeta diretamente do espaço. Se você quer esse link, é só entrar lá no site da NASA, No site oficial, já vai ter o link ali para você. É só escrever seu nome ou a palavra que você desejar, que ele vai mostrar aí em forma de paisagens naturais e fica muito bonito, viralizou nas redes sociais. Mix 7 e 9. E agora o destaque é do portal Hoje Paraná. Uma parceria entre a Itaipu Binacional, o Itaipu Parktec e a Universidade Federal do Paraná está ganhando destaque nacional por ações voltadas ao monitoramento e à gestão sustentável de aquíferos. O projeto usa tecnologia e pesquisa científica para acompanhar a qualidade e a disponibilidade das águas subterrâneas no Paraná. Essa iniciativa reúne estudos ambientais, análise de dados e desenvolvimento de estratégias para a preservação hídrica, contribuindo para o abastecimento e também para a segurança ambiental em diferentes regiões. O trabalho também fortalece a integração entre universidades, setor público e centros de inovação em temas ligados à sustentabilidade e aos recursos hídricos. Mix 7 e 10.
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5: E chegou a hora da gente falar de esportes nessa sexta-feira. Vamos falar de Campeonato Brasileiro, Coxa, Atlético. Mauro, bom dia.
15: Bom dia para você também, Bruno. Vamos lá, vamos falar de fim de semana, né? Vem jogo por aqui.
5: Exatamente. Final de semana, o Atlético tá viajando pro Rio de Janeiro, onde vai encarar a equipe do Vasco. O jogo rola domingão, 8h30 da noite. E atualmente, o futebol vai começar a viver dois cenários diferentes, né, Mauro? A expectativa das convocações, das seleções para a Copa, e aí também chega esse espaço onde começam a mexer as cadeiras, o famoso mercado da bola.
15: Exatamente. Os times brasileiros, por exemplo, têm muitos jogadores de seleções, né? Os gringos, e podem ser convocados. Por exemplo, só colombianos no Atlético tem 6. Então, tem candidatos aí na Copa do Mundo. Esquivel e Zapelli são argentinos, por exemplo, né? E o Viveiros ainda segue monitorado por times da Inglaterra. Aí vem a janela de transferências. Por exemplo, o Watford e o Bristol City da Inglaterra, eles querem o cara. O valor é 10 milhões de libras. Isso é 67 milhões de reais. E aí, pode, assim, atazanar os bolsos do Atlético e ser até uma boa negociação. O Viveiros é o atual artilheiro do Campeonato Brasileiro, junto com o Pedro. Os dois têm 8 gols, né? O Pedro do Flamengo, e em 14 rodadas. Essa será a 15ª rodada, o Vasco é 13º colocado, com 17 pontos. Nos últimos 5 jogos venceu só um. E o Furacão tem a 5ª colocação, 23 pontos, e vem de um empate em casa contra o Grêmio na última rodada. É isso aí.
5: É isso mesmo. Agora, Mauro, vamos falar do Coxa, hein, que joga amanhã no Couto contra a equipe do Internacional. O jogo acontece às 16h. E aí, esse jogo aí faz a torcida lembrar 2023, que foi um jogo muito louco, né, Mauro?
15: Verdade, verdade. É porque em outubro de 2023, Campeonato Brasileiro, o último jogo entre Coritiba e Internacional, teve de tudo. O Inter ficou com um a menos logo no começo do jogo, porque o Vitão foi expulso. O jogo teve 7 gols, polêmica, VAR, 12 minutos de acréscimos, 4 pênaltis, uma doideira. Coritiba ganhou esse jogo, 4-3 em pleno Beira-Rio. Naquele time só tem hoje o Pedro Morisco, que está afastado por lesão, e o Sebastián Gómez, o volante do Coritiba. O Inter tem reagido aí nos últimos 5 jogos, perdeu um, e aí é o 12º colocado, tem 17 pontos. O Coritiba vem de 2 derrotas seguidas, é o 8º colocado, 19 pontos, vai jogar no Couto e tem essa obrigação aí de fazer a lição de casa e reagir no Campeonato Brasileiro. E ainda falando sobre o Coritiba, vai ter jogo do Santos contra o Coritiba, e o Santos e Coritiba no Campeonato Brasileiro vai ser lá na casa do Corinthians, vai ser dia 17 de maio. O Peixe alugou a Neoquímica Arena para jogar esse jogo lá. Lembrando que tem ainda Coritiba e Santos da volta da 5ª fase da Copa do Brasil, vai ser no Couto Pereira na quarta-feira. A ida terminou 0-0 na Vila Belmiro, então vai ser um chá de Santos que o Coritiba vai ter aí nas próximas semanas, próximo
5: dizem. É uma turnê Santos e Coritiba aí, esse jogo Santos e Coritiba domingo dia 17. Mauro, por hoje.
15: Exatamente. Por hoje é isso, desejo um ótimo fim de semana para todo mundo, segunda-feira tô de volta aqui no Jornal da Mix, valeu!
5: Valeu, Mauro Miller participando, trazendo todas as informações do esporte. A gente vai fazer o seguinte, a gente vai para um rápido intervalo e já já tem mais Jornal da Mix. 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
18: Pergunte ao Primo Pobre.
19: Pergunta da Letícia, de São Paulo. Minha mãe compra título de capitalização há 10 anos porque diz que rende e ainda pode sortear 1 milhão. Eu fui fazer as contas e ela tem menos dinheiro do que colocou. Como explico pra ela que isso não é investimento?
20: Letícia, você tá certa. Título de capitalização não é investimento, tá? É um produto que mistura economia planejada com sorteio. A maioria desses títulos rende menos que a poupança e, em muito caso, pode devolver um valor menor do que o que você colocou se você resgatar antes do final do prazo. Mas não bota a culpa na sua mãe, tá? Principalmente o pessoal mais velho, que não tinha acesso à internet lá atrás, acabava caindo no papo do gerente do banco, que muitas vezes oferece porcaria pra ele ganhar comissão. E no título de capitalização, o banco tenta seduzir a pessoa com um monte de sorteio de TV, geladeira, moto. Mas a verdade é que esses produtos são comprados com o dinheiro da taxa dos próprios participantes. Por isso que é tão ruim, né? Como é um negócio tradicional pros mais antigos, você vai ter que ir com calma e mostrar na ponta do lápis como outros investimentos rendem muito mais que isso. Mostra pra sua mãe que o título de capitalização rende pouco pra caramba e que o banco usa aqueles sorteios pra tentar seduzir as pessoas, né? Hoje, uma caixinha, cofrinha, até a poupança mesmo, tem uma rentabilidade bem melhor e vão enriquecer sua mãe bem mais rápido. Só que o ideal é você sentar com calma e mostrar pra ela os cálculos pra ela entender melhor, tá?
21: Se você tiver alguma dúvida, manda uma mensagem pra gente no WhatsApp da Mix, 11 98340 8000, e me segue nas redes sociais, Primo Pobre no YouTube e @EduardoFeldberg no Instagram.

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13: 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BR-116 em direção a São Paulo, ainda com bloqueio preventivo no quilômetro 5. Eu lembro que nessa última madrugada foi registrado um tombamento no quilômetro 1, logo antes da divisa de estados. Ainda não há previsão de liberação da pista e também não há alternativa de desvio. A dica segue sendo fazer o retorno no quilômetro 9 e adiar a viagem. 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
14: Mix 7 e 23, de volta, Jornal da Mix no ar, e claro que ainda dá tempo de você participar, então salva aí o WhatsApp da Mix no seu celular, todo dia tem prêmio pra você aqui, entra lá no canal da Mix, exclusivo pra você, ouvinte do Jornal da Mix, porque tem prêmios de segunda a sexta aqui no Jornal da Mix, e a gente faz questão de que você participe e, claro, né, curta aí os prêmios disponíveis para você, ouvinte. Hoje, Bruno, valendo o quê?
15: Isso, hoje tá valendo um par de ingressos pro show do Baco Exu do Blues, que rola dia 9, agora lá na live. Então, para você poder participar, você manda a hashtag Baco na Mix. E tem também um par de ingressos pro Cinemas UCI, para você curtir qualquer filme aqui por conta da Rádio Mix. Pode mandar a hashtag cinema na Mix, pode mandar abraço, pode mandar bom dia. A gente está aceitando tudo nessa sexta-feira.
14: É isso aí, ainda mais com esse friozinho que vai chegar e logo, logo a gente já te deixa a par de como vai ficar a previsão do tempo. Mix 724.
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15: Você pode seguir participando com a gente, manda sua mensagem aqui pro Jornal da Mix e a gente vai falar sobre o tempo, é isso mesmo. Flávio, o tempo hoje tá frio, né?
14: Ah, não tá tanto, mas tem um vento quente, um muito gelado. Esquisito, um vento quentão que chegou e agora tá começando a esfriar. Uhum. Até brinquei com um colega nosso hoje, falei, parece vento de verão, e ele falou assim, esse que é o perigo. Por quê? Porque a gente tá em pleno outono e esse vento quente anuncia aí uma chuva que vem. E é isso mesmo que o CIMEPAR alerta. A sexta-feira, a frente fria, que é chuva, avança bem rápido sobre o Paraná. Temporais já na madrugada entre o oeste e o sudoeste do estado. O tempo muda e fica instável em todas as regiões paranaenses ao longo dessa sexta-feira. Há previsão de pancadas de chuva que podem sim vir acompanhadas de trovoadas e rajadas de vento. O principal destaque é o declínio brusco das temperaturas, as máximas abaixo dos 20 graus nas faixas oeste, sudoeste e centro-sul. Já no

0: tempo, né? Vai sair de casa, tomar precaução. Vai ficar em casa também, tomar precaução, porque vem chuva e depois dessa chuva, aí sim vem o frio. E vem frio de verdade. Talvez a gente não sinta tanto assim agora no final de semana, porque a gente já tá meio que acostumado a ficar perto dos 20 graus de máxima. Uhum. Sábado e domingo, chuva. Sábado, 11 graus de mínima, 18 de máxima. No domingo, a mínima já cai para 8 graus e a máxima não passa dos 16. Segunda-feira, vamos ter sol. Aquele sol de inverno que não esquenta nada, mas deixa o dia bonito, tá? Só que a mínima é de 4 graus e a máxima de 15 graus. Isso segundo a previsão de longa data do CIMEPAR. Hoje, sexta-feira, a gente amanheceu com 18 graus de mínima. A máxima não deve passar dos 22 graus, então não se engane. Você vai passar o dia fora de casa? Pode até sair com uma blusa curta, porque o vento tá esquisito. Tá quente, de repente dá aquele gelado, mas isso anuncia a frente fria chegando. O céu até... A última vez que eu saí do estúdio, o céu tava bonitinho. Tava um azulzinho com cor-de-rosa de sol nascendo. Mas isso vai mudar na tarde dessa sexta-feira. Teremos um final de semana de Dia das Mães aí com chuva. Aproveita para ficar bem coladinho na mamãe.
1: Aproveita pra cortar lenha,
0: aquele almoço. Cortar linha, né, isso. Bruno? Né, Bruno? Uhum. Aquele almoço gostoso, aconchegante. E curtir aí um filminho, curtir alguma coisa dentro de casa, porque eu não sei não se vai dar muito passeio nesse domingão, tá bom? Mix 7:27.
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0: A gente quer acordar linda, maravilhosa, lindo, maravilhoso todos os dias, mas na sexta a gente quer dar aquela caprichada, né? Chegando o final de semana, aquele tempinho um pouco mais legal que a gente tem aí pra dar aquele glow, aquela arrumada, descansar a pele também. E hoje a gente vai falar de uma mudança muito interessante no universo da estética facial. Durante muito tempo, as pessoas associaram a harmonização facial a procedimentos isolados. Por exemplo, lábios, mandíbula ou preenchimentos pontuais. Mas isso mudou, gente. Hoje, o paciente, ele não quer mais apenas mexer em uma parte do rosto. Ele quer um resultado global, natural, saudável e principalmente muito elegante. E busca qualidade de pele, firmeza, contorno, prevenção e longevidade. Isso sem perder o que você tem de mais bonito, que é a sua expressão. Você é único, é um ser humano único que só olha daquele jeito e só sorri daquele jeito. Para conversar sobre esse novo olhar da estética, a gente recebe ela, né? Toda sexta-feira, deixando o Jornal da Mix ainda mais belo. Doutora Jane Bianchi, bom dia!
3: Bom dia, Flávia. Bom dia, Bruno.
1: Bom dia.
3: Bom dia, ouvintes da Mix. Feliz por estar aqui de novo na sexta-feira.
0: A gente que fica feliz por ganhar tantas dicas maravilhosas, né? E que bom que a gente tem uma profissional como a Jane, porque a realidade do consultório, ela traz para cá, né? Então, a gente fica sabendo o que realmente o paciente quer e como existe essa troca também, né? De informações, do olhar do profissional para aquela pessoa. É real isso? As pessoas têm que valorizar o que elas têm de bonito e às vezes não percebe, né, gente? Aquela expressão tua.
3: O que a gente busca isso é valorizar cada um, né? Cada seu traço, individualizar. Então, essa mudança de comportamento dos pacientes tem chegado mesmo no consultório. Então, eles visam o quê? Não, como você diz, né, procedimentos isolados, mas que a gente faça um planejamento total, porque ele quer ver o resultado final. Ele quer ter aquela longevidade do resultado com a expressão facial, né? Ele quer se ver, vamos dizer assim, de uma versão melhor.
0: Aquela repaginada, né?
3: Sim.
0: Não mudei quem eu sou. Eu
3: não
0: só
3: mudei que eu sou.
0: Melhorei o que eu tenho de melhor, acentuou aquilo que te incomoda. E é legal ver, né, acontecer essa mudança de comportamento.
3: Sim.
0: E isso vale muito porque existem tantas conversas, né? Os profissionais também mudaram um pouco esse olhar, né,
3: Jane? Eu acho que pouco a pouco acabou tendo uma educação no consultório, né? Uhum. Porque, claro, que o paciente chega no consultório com aquela ideia assim, eu não gosto dessa ruguinha, aqui eu tô com suco muito profundo. E aí foi se explicando, né, até pelo próprio conhecimento do envelhecimento, o que que faz acontecer aquilo. E aí, a partir daquele momento, foi assim, olha, para resolver esse problema que você tem, a gente tem que trabalhar, de repente, com a estrutura da face, né? Vamos ter que fazer um preenchimento, vamos ter que trabalhar com o Botox para você ter aquele resultado.
0: E o que esse rejuvenescimento global, ele acaba significando na prática, né? Você falou assim, eu tenho uma ruguinha, eu tenho um sulco e a pessoa se incomoda só com aquilo e às vezes não percebe que tem muito mais ali que dá para ser trabalhado, né?

0: estranho.
1: Sim, porque tem a questão da própria da pele, né? Tem a textura, tem a questão da flacidez, né? Como eu falei, do próprio envelhecimento. Então, quando a gente faz esse rejuvenescimento global, o que, que a gente quer com isso? Quer que transforme a melhor versão, né? Então, por isso tem que ser bem planejado. Então, por isso que aquele processo que o pessoal falava assim, né? Antigamente, chegava no consultório e falava, ah, mas qual que é o procedimento da vez, vamos dizer assim?
0: A moda. Né?
1: Ah, eu quero meu nariz assim, eu quero minha boca assado, eu quero minha boca parecida com fulano de tal, né? Então, ficava aquelas expressões um pouco mais engraçadas, porque você olhava o que a pessoa fez e não olhava para ela.
0: É, né? Exatamente.
1: E o que a gente procura hoje, não, é trazer aquela melhor versão com um bom planejamento.
0: É, porque tem que pensar que o rosto, a face, né? A gente chega lá no consultório da doutora Jane, ela tem até uma folha com todos os músculos. É uma estrutura bem complexa, né, Jane? Então, assim... Não adianta querer encher aqui sem pensar nessa estrutura que vai sustentar.
1: Sim, porque
0: aquilo,
1: às vezes,
0: né?
1: A pessoa fala, né, que tem, ah, porque aqui tá estranho. Eu falei, não, mas você tem que olhar dessa maneira. Ah, é verdade, eu nunca tinha pensado nisso, né?
0: É.
1: Falei assim, não, a gente tem que trabalhar, vamos dizer assim, vamos construindo, né? Mesma questão ali da flacidez, né? Hoje a gente tá falando nos outros episódios, né, sobre... A gente tratar o reparo tecidual, depois a gente fazer aquele banco de colágeno, depois se precisa um pouquinho mais tratar melhor da pele, né? Fazer aquele fortalecimento, dar uma estrutura melhor. Então é um tijolinho de cada vez a gente
0: é
1: vai construindo.
0: Então hoje a gente pode falar que o pessoal está indo atrás menos de transformação e mais de naturalidade
1: mais de naturalidade. Então a gente acabou individualizando mais o paciente para que ele não perca a expressão facial dele, vamos dizer assim, ele se reconhece numa versão mais jovem.
0: Sabe quando você olha e fala, nossa, parece o eu de 10 anos atrás,
1: Ai, mas é tão
0: né?
1: bom, né? Igual quando você faz sensação, não sei se os ouvintes fizeram, mas quem já fez o Botox tem essa sensação de quando você faz, e aí dá, né, começa ali a primeira, chega a segunda semana, que dá 14 dias daquele pico maior do Botox, né? O resultado ali meio que final. Você fala, nossa, mas eu tô tão bem, né? Não me via desse jeito.
0: Isso é legal lembrar também, né? Pra quem nunca fez um procedimento, não vai sair do consultório com o resultado final,
1: não,
0: né?
1: Não, não é um resultado imediato.
0: Não deve acontecer isso.
1: Na maioria dos procedimentos, a gente não tem resultado imediato. Claro que se você faz alguma coisa na pele, pode ser que no dia seguinte você sinta ela mais macia, né? Um viço um pouco melhor, mas o resultado mesmo final, vamos dizer assim, você vai ver ao longo do tempo.
0: É, tem um tempo de ação, né?
1: Sim.
0: Muito bom, então que fique bem claro isso, né? Jane, quais são os principais pilares, né, desse resultado que o paciente está buscando hoje? Em resumo, as cinco principais. Assim.
1: Tá, eu acho, a primeira seria a naturalidade, qualidade de pele, a questão da bioestimulação de colágeno, né, a individualização, né, de cada um, para a gente vai deixar a característica do paciente ali, e a questão da própria segurança, né, do profissional saber fazer um procedimento, né, que não vai dar nenhum tipo de intercorrência.
0: É isso mesmo, então procure sempre se preocupar com a segurança, tá bom? O foco saiu do procedimento e foi pro resultado, né, isso.
1: Sim.
0: Que a gente tem muito que conversar, porque é exatamente isso, quando a gente fala assim, e aí, qual que é a de hoje, qual que é a do mês, qual que é... Não, hoje mudou.
1: É
0: o resultado final.
1: A gente vai,
0: né,
1: ali atuar no que o paciente incomoda. É claro, observando todas as estruturas da face. Então, a gente vai chegar num consenso assim, olha, você quer resolver essa questão do sulco? Ah, ok, mas a gente vai ter que fazer uma estruturação, vai ter que trabalhar um pouco mais a produção do colágeno no seu rosto. Porque conforme a gente vai mexendo, vamos dizer assim, as camadas, né? A gente vai melhorando, a gente vai reestruturando a face. Então, aos pouquinhos, a gente vai condicionando e melhorando ali todos os aspectos que precisam ser melhorados.
0: É verdade. Os tratamentos combinados, Jane, você já trouxe vários aqui, né? A gente já falou do Botox, a gente já falou do Pisson, né? Na última semana,
1: sim, do Ultraform. Do Ultraform.
0: E tem vários, tem a hidratação profunda. A gente já trouxe eles isolados aqui. Mas lembrar que eles combinados, eles podem fazer mais sentido que esses procedimentos isolados?
1: Sim, sim. Ah, sempre reforça um outro, né?
0: Sabe, o leite condensado junto com alguma coisa? É mais ou menos isso.
1: É mais ou menos isso. Porque quando se combina, a gente acaba potencializando aquilo, né? Então, por exemplo, a gente falou do Ultraform na semana passada, mas se eu faço um bioestimulador, o Sculptra, que é um injetável, e se eu posso combinar ainda mais com a tecnologia, por exemplo, o Ultraform, nossa, eu tenho uma bomba aí de formação de colágeno
0: já
1: maravilhosa.
0: Pensou, gente? Incrível, né?
1: Sim, sim. assim.
0: Aí
1: então,
0: vai
1: a gente vai melhorando os aspectos, né? Porque, principalmente os pacientes 40+, 45+, não vai ser um procedimento só que eu vou fazer e você já vai ver aquele resultado instantâneo.
0: Né? Ó, a Mariana mandou mensagem aqui, ela falou assim, gente, é muito legal ver essa transformação no comportamento das pessoas. Porque realmente é muito ruim você olhar para alguém que tem a sua beleza, que é uma pessoa bonita, mas exagerou. Uhum. E ela falou que ela já fez o Botox, combinou também com outras técnicas. Uhum. E falou assim, o meu problema não era nem a falta de volume, era a sustentação que eu já não tinha mais.
1: Isso
0: quer dizer,
1: mesmo.
0: Ela tinha lá maçãzinha, de repente, mas o restante não conseguia sustentar isso.
1: Sim,
0: bonito.
1: Sim. E legal dela ter feito o tratamento combinado. Parabéns,
0: parabéns,
1: isso aí,
0: Mariana.
1: Vamos se cuidar.
0: Ela falou que tem 46 anos.
1: Ah, ótimo, ótimo, Mariana, é isso mesmo. Porque fez o tratamento combinado, que nem assim, a gente imagina, ah, meu rosto assim, parece que está derretendo. E a pessoa não imagina o que está acontecendo para melhorar aquilo. Então, às vezes, não é só a pele. Né? Então, o envelhecimento por camadas, questão óssea de remodelação. Ah, eu preciso ali fazer um preenchimento de sustentação? Precisa. Né? Preciso ali trabalhar um pouco mais com essa pele para formação de colágeno? Ok. Então a gente vai transformando e vai colocando pontinho por pontinho.
0: Ai, a mágica.
1: Ai,
0: e aí a mágica acontece.
1: A mágica,
0: né?
1: Acontece, a gente fica feliz, não?
0: E como? Hoje a gente chegou mais um comentário aqui também, dizendo que é muito bom sim, né? Se olhando no espelho. E quanto a Suzana, que mandou também agora essa mensagem pra gente.
1: Uhum.
0: Ela falou assim, que é muito bom porque ela parou de gastar tanto em produtos que se diziam milagrosos e foi realmente para algo que funciona. Ela falou assim, gastava horrores com um monte de produtos, cada um prometendo uma coisa, muita coisa que viraliza, que a gente se empolga.
1: Uhum.
0: Ela falou, hoje, depois do procedimento básico que eu fiz, ela falou, hoje eu uso um bom hidratante e o que o meu profissional indicou, ela falou, estou muito feliz com a qualidade da pele.
1: Nossa, perfeito. É isso
0: porque
1: mesmo.
0: Porque é verdade, né?
1: É isso mesmo.
0: Assim, nem tudo que viraliza, nem tudo que cai na rede... É realmente algo bom,
1: algo,
0: né?
1: Algo bom, é. Na maioria das vezes nem tem Anvisa, viu, gente? Vocês prestem atenção com essas coisinhas milagrosas aí demais, né?
0: É.
1: Porque o legal dos procedimentos no consultório, a gente imagina assim, né? O que, que foi investido em tecnologia para você conseguir chegar naquele resultado? Então, e é isso que eu estava falando, a gente vai trabalhando ali com a biologia tecidual, com a formação do colágeno, e é isso que vai sustentar, né?
0: É verdade.
1: Claro que a gente precisa da hidratação da pele, precisa.
0: E tem produtos muito bons.
1: Sim, tem produtos ótimos, só que quando você faz a aplicação, por exemplo, de um creme, vamos dizer assim, hidratante, ele não consegue atuar em todas as camadas da pele, ele vai atuar numa camada mais superficial. A gente tem a necessidade de fazer aí um tratamento, vamos dizer assim, no sentido mais invasivo, né? De atingir todas as camadas para ter um resultado benéfico.
0: É isso aí, ó. Também o Adriano mandou aqui, 57 anos, ele falou, doutora, nesse conceito global, é possível a gente definir um programa de tratamento em fases, até aliar a beleza ao orçamento?
1: Sim, sim.
0: Ah,
1: eu acho que esse seria o ideal.
0: É.
1: Né? Porque você chega ali, claro, que vem com o seu relato maior, né? O que a sua dor, vamos dizer assim. E aí a gente vai colocando ponto a ponto do que precisa. Mesmo porque, Adriana, a gente não vai fazer tudo isso numa sessão. Né?
0: É.
1: Então, a gente acaba dividindo isso em sessões, a gente vai dar intervalo entre elas. Então, dá para pensar bem o que vai fazer de ponto a ponto e colocar aí dentro do seu orçamento sem problema nenhum.
0: É verdade. E isso é importante, viu, Adriano? Porque o que assusta e o que a Suzana colocou, tudo caso com isso. Quanto, você já parou para fazer a conta de quanto creminho, de não sei o que tá viral e que a fulana de tal falou que é bom, que a pele dela tá maravilhosa. Não, a pele dela está maravilhosa, da influencer, querida, porque ela faz procedimento.
1: Sim.
0: Não existe, né, Jane, um creme que vai acabar com o teu bigode chinês. Isso, gente, são coisas do nosso envelhecimento, é natural. Né? São coisas que o nosso corpo não produz mais. Não existe, ele vai ajudar, ele vai atenuar, ele vai ser uma composição ali no pós.
1: Sim, é um complemento, né? Dos outros programas que a gente conversou sobre os cuidados da pele, então tudo engloba, né? Então a gente atua em camadas, depois a gente, claro, vai tratar de hidratação, a gente vai ver a alimentação, vai ver a questão das vitaminas, então vamos tudo se juntando aí pra gente ter uma longevidade maior do tratamento.
0: E não tenha medo de fazer um orçamento, não tenha.
1: É
0: sem compromisso, né,
1: sim,
0: Jane? Às
1: sim.
0: vezes você acha que você precisa lá de tudo, tudo? Não.
1: De uma vez só, né? Sim, eu acho que aos poucos.
0: E para e de gastar com coisa que não importa.
1: É, gente, para de ficar aí comprando tênis.
0: É, comprando blusinha o tempo todo.
1: Né? Chega de Shopee. Porque aí você vai englobando, vai colocando, né? E o legal de quando você faz esse planejamento individualizado, que você vai trabalhando aos poucos do paciente, o paciente vai se curtindo.
0: Claro.
1: Ai, melhorou isso, melhorou aquilo. Olha, eu tinha essa ruguinha aqui, agora eu não tenho mais. Minha pele tá tão bonita. E isso que é legal.
0: É, isso que é legal.
1: E aí, vamos envelhecendo melhor. E aí, muita gente fala assim, né? Nossa, mas eu vou ter que ficar fazendo tal do procedimento toda hora. Gente, é assim. É, não é que você se vicia no procedimento, mas como tudo exige uma manutenção.
0: Claro.
1: Né? Porque depois você começa a comparar as tuas fotos de hoje com as fotos de antigamente, você fala, gente, eu não posso chegar nesse estado que eu estava antes. Eu tenho daqui para, né, pra frente para melhorar.
0: Frente, né? Sim. E hoje a gente também, né, a gente muito compara aquelas primeiras fases, né, Jane, que era... É, quando chegou, durava só 2 meses ou durava só 3. Hoje a gente tem um tempo um pouquinho também. Claro que o teu cuidado vai falar muito sobre isso. O produto
1: ajuda.
0: Que o profissional usa.
1: Ajuda.
0: Porque existem as linhas desses insumos também, né?
1: Sim,
0: de uma
1: sim.
0: qualidade mais, né, básica.
1: Então,
0: e até...
1: Então, procurar sempre aí um profissional habilitado, que use produtos adequados, né?
0: Custo-benefício, gente, pensar nisso.
1: Que tem aí uma durabilidade. É claro que nem a gente fala, né? Tem aí, fiz lá o meu Botox, a gente pode fazer a cada 6 meses.
0: Então,
1: fiz
0: tá
1: ali
0: ótimo.
1: Meu preenchimento, normalmente de 8 a 10 meses.
0: Olha isso.
1: É claro que cada um vai responder de uma maneira. Tem pessoas que têm uma pele mais hidratada, né? Um pouco mais cuidado, alimentação
0: vai
1: melhor.
0: Vai depender da idade da pessoa
1: Sim,
0: também,
1: Sim, então,
0: né?
1: Assim, o tratamento, ele vai durar mais, né? Agora, aquela pessoa que não bebe água, a pessoa que fuma...
0: Dorme mal.
1: Então, assim, às vezes o resultado, né, não é o mesmo daquela pessoa que se cuida mais e talvez a durabilidade não é a mesma. Então,
0: é
1: a gente tem que cuidar com umas etapas aí, talvez reforçando um pouco mais, fazendo mais sessões, mas conseguindo em diante um bom resultado.
0: Ótimo resultado. Vamos para os mitos e verdades?
1: Vamos.
0: Ó, a gente quer saber se é mito ou verdade que a harmonização é sinônimo de preenchimento.
1: Não exatamente. Eu acho que a harmonização hoje é sinônimo de cuidado.
0: É isso,
1: né? Cuidado, bem-estar, você se sentir bem, você se olhar no espelho, né? Daquela animada. Eu acho que é um autocuidado necessário.
0: Outra dúvida é, resultado natural é um resultado fraco, Jane?
1: Não, eu acho que o resultado natural é o resultado que a gente quer.
0: É de sucesso.
1: É o de sucesso, é aquele que a pessoa olha pra você e fala, nossa, você tá tão bem, você tá diferente hoje, não sei o que aconteceu.
0: Você tomou elixir,
1: né? E mal ele sabe que você tava lá, numa sessão ali de estimulação, tudo mais.
0: É.
1: Eu acho que a naturalidade ali é consequência de um bom planejamento.
0: Hoje o paciente está mais interessado em qualidade da pele e firmeza do que em exagero?
1: Sim.
0: Que bom, né?
1: Sim.
0: Que bom, isso é muito bom.
1: A gente vê, a gente está percebendo que a pessoa está se gostando mais no sentido assim, eu quero ser eu, não quero ser o outro. Isso, porque eu acho que isso que é graça, né? Que é o bonito de você se individualizar e você tá bem.
0: Ô, Jane, você na tua rotina de consultório, às vezes a melhor conduta é adiar ou até não fazer o procedimento naquele momento?
1: É, dependendo da avaliação, sim.
0: E isso é o profissional que tem que definir,
1: né? É o profissional,
0: né?
1: Que tem que definir, né? Porque por muitas vezes ele vai na onda do paciente, eu acho assim, a questão de ir na onda do paciente nem sempre é o que é melhor para ele, né? Às vezes você quer agradar, mas assim, aquele agradar vai te dar uma dor de cabeça após aí muito grande.
0: É verdade. Como saber se o paciente precisa de preenchimento, bioestimulador, toxina... Ou só melhorar a pele também fica por conta...
1: Por avaliação.
0: Não é você que vai chegar lá, não, mas eu preciso.
1: É, o que chega ali, ele vem reclamando que aparenta que para ele está ruim, né? E aí a gente vai chegar num consenso falando, olha, para melhorar isso que você gostaria, a gente teria que fazer essa etapa, essa outra etapa, tudo mais.
0: Uma dúvida que é muito comum, Jane.
1: Sim.
0: Dá para rejuvenescer sem perder a expressão, sem ficar aquela coisa triste, feliz, tudo a mesma cara?
1: Sim.
0: Que bom.
1: Claro que dá, gente. Nossa.
0: E como dá,
1: né?
0: Resultado.
1: É saber que eu falo assim, é estudar bem o paciente, ver a questão da anatomia dele, ver o que ele realmente necessita.
0: Exaltar o que tá lindo, maravilhoso.
1: É isso, as características principais dele ali. Nossa, com certeza.
0: Ai, gente, é coisa mais do mundo. O paciente também quer saber, resultado natural dura menos?
1: Não, eu acho que o resultado natural, ele é contínuo.
0: É verdade, né? Então assim, vai não tem nada de durar menos, não. O resultado natural é você 10 anos antes, 15 anos antes, né?
1: É.
0: Uhum. Isso que é verdade. Vai olhar a foto e falar, ó, mesma coisa aqui, ó, 15 anos
1: olha,
0: atrás e
1: envelheço.
0: Hoje, ó.
1: Uhum.
0: Ai, o tempo a meu favor, o
1: Sim.
0: tempo e a tecnologia.
1: Meu DNA é ótimo.
0: Bom, para saber o que faz primeiro, daí é na consulta, né, Jane? É na avaliação. É, tem que ter realmente esse compromisso, né? E vamos lá com a mensagem final que hoje a Jane deixa para quem está ouvindo esse programa, sobre tá. os resultados naturais aí.
1: Ok, a mensagem final que eu digo para vocês é que a estética hoje está no equilíbrio, né? Ele não quer estar transformando, está no bem-estar, no cuidado, quer deixar você bem, né? Aquela questão de individualizado. Então, busca lá um tratamento para vocês que não precisem transformar, né? Mas sim ali pontuar os pontos,
0: exaltar,
1: né? Exaltar os pontos principais que você tem.
0: É isso mesmo. E vai ser lindo aí pela rua naturalmente, como nós aqui todos lindos, maravilhosos. Por isso que a gente trabalha em rádio, viu? Já não precisa nem mostrar o rosto. Mentira, agora a gente tem que mostrar o rosto sim.
1: Sim,
0: né?
1: Com
0: tem
1: certeza.
0: Que mostrar e tem que ter orgulho. Então, assim, ó, faz as suas continhas. Né, economiza lá em tanta bobagem que às vezes a gente gasta e investe no que realmente dá resultado. E a doutora Jane está à disposição lá no consultório, Instagram e telefone.
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0: Aí, ó, tem um monte de... A Laís falou assim, eu que achava que só precisava de uma boca maior, agora com esse programa já tô me olhando no espelho e pensando em várias outras coisas.
1: Ai, Laís, que legal.
0: É isso aí,
1: vamos
0: Laís.
1: Lá, a gente
0: Giovana,
1: vai conversar o que precisa.
0: Giovana também. Eu quero a Giovana de 10 anos atrás. Doutora, me ajuda.
1: Ajudo. Claro que ajuda você, Giovana.
0: A Gabriela. Ai, eu gasto em skincare. Agora já tô repensando aqui, né? Tanto em skincare.
1: Gente,
0: ela falou.
1: É importante o skincare. Sim, é muito importante, mas não é só isso. Que nem eu falei, o skincare tá ali, ele ajuda as camadas mais superficiais, mas de repente precisa de um procedimento aí um pouquinho mais pontual, vamos
0: Ana
1: dizer
0: Carla
1: assim.
0: Falou assim, ó, o negócio aqui em casa é o seguinte, eu gasto em skincare mais baratinho, protetor solar e o resto é Botox.
1: Tá bem equilibrado, bacana.
0: É, isso, tá
1: sim,
0: tudo certo.
1: Sim, bacana.
0: Gente, muito obrigada pela participação, Jane, obrigada de
1: Imagina,
0: verdade.
1: Imagina, eu que agradeço. Um bom final de semana a todos vocês.
0: E daqui a pouquinho tá lá no nosso Spotify também o endereço. E se você tiver dúvida aí, ó, de telefone, o endereço do Instagram, chama a gente aqui. Obrigada, Jane, até a próxima.
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0: Mix 748, e a gente está chegando numa data que é muito especial, é o Dia das Mães. E nesse dia também é hora de repensar os nossos relacionamentos familiares, o que que a gente está fazendo diferente, o que que a gente está repensando nessa relação tão importante que é mãe e filho, mãe e família. Por isso, o nosso querido René Scaraboto traz esse tema tão importante aqui na coluna Mix Bem Viver.
3: Olá, ouvintes da Rádio Mix, tudo bom com vocês? Preparados para mais uma dose de conhecimento matinal, aquele conhecimento específico para ter saúde mental? Então, prepara seu chazinho, seu cafezinho e vem comigo que hoje o assunto está especial. Pois é, especial por quê? Porque essa semana nós temos aí o dia daquelas que trazem a gente para viver nesse mundo, né? Então, o nosso maravilhoso Dia das Mães. E, por que não, né? A gente tirar esse momentozinho de hoje para poder falar um pouquinho sobre elas. E eu gosto de falar aqui em consultório que é muito engraçado, que parece que quando o filho sai por baixo, cai na testa da mãe ali, vítima, coitada, né? Quem não conhece aí as mães vitimistas, né? Ah, parece que o mundo está sobre as costas. E eu falo que essa atitude parece daquela pessoa que chega com uma BMW, sai do carro e fala assim, puxa vida, eu sou pobre. Como é que é? Fala, pois é, difícil a vida de pobre, né? Você fala, pô, cara, você acabou de sair de uma Mercedes aí, uma BMW, para com isso. E eu falo que eu gosto de falar isso para as mães também. A gente sabe que tirando aí os desafios da maternidade, dos cuidados, o que é natural do dia a dia, né, da maternidade, a gente precisa lembrar que a mulher carrega realmente essa possibilidade de trazer a vida. Que se nós temos aí, né, o prazer de falar que estamos vivos, é porque nós viemos através de uma mãe. independente daqueles que conheceram ou não, enfim, mas são elas que são a porta de entrada para este planeta, para esta vivência aqui. Eu sempre gosto de lembrar isso justamente para que as mulheres, mães, possam, de uma certa forma, compensar um pouco as dores do dia a dia da maternidade. Lembrar que essa bênção é dada somente para as mães, para as mulheres, né? E que, claro, ali em algum momento, possa assim olhar para frente do espelho e falar, olha só, se eu não sou bom, né? Se eu não sou boa para fazer uma vida, ou vou ser boa para quê, né? Então, olha só, as mulheres já têm essa possibilidade de gerar a vida dentro delas mesmas e trazer esses seres maravilhosos, que são os filhos, né, para este mundo. Então, eu vou trazer uma dicasinha aqui para que as mães, os pais também, para não ficarem aí um pouco chateados, mas principalmente hoje, nesse dia especial, nessa semana especial, a gente falar um pouquinho dos cuidados com a mãe. Eu gosto de falar que no dia a dia do relacionamento amoroso, né, quando a gente está ali só marido e mulher, o casal, a gente coloca na prateleira da nossa sala duas prateleirazinhas, né? Uma do marido e outra da esposa, né? Do casal ali, no geral. E a gente vai colocando ali na sala as nossas conquistas, né? Porque nós precisamos colocar ali naquele destaque tudo aquilo que a gente vai conquistando, para que no dia a dia a gente vá levemente lembrando. Então coloca lá aquele troféuzinho que ganhou no futebol, aquela condecoração ali em algum grupo, ali os diplomas de faculdade, cursos, então ficam todos ali amostras. E em um belo momento o casal decide então ter um filho, né? Ter uma filha, aumentar a família. E eu falo que ao invés deste casal colocar mais uma prateleira, eles acabam que meio que no dia a dia fazendo, fala assim, não filho, coloca aqui na prateleira da mãe mesmo, vai colocando aí. E depois a gente vê aonde a gente coloca a de vocês. E assim a vida vai acontecendo. O filho vai evoluindo, vai aprendendo a falar, a andar. E o pai e a mãe, né, principalmente a mãe, às vezes muito coruja ali nessas evoluções, ela começa a colocar na prateleira dela, falando, não, ó, fui eu que fiz, né? Fui eu que entreguei isso a ele e tal. E o filho vai colocando ali, porque até então ele acredita que aquilo é o certo, de colocar as vitórias dele na prateleira dos pais ali, né, por um tempo. E isso vai acontecendo. A primeira infância, né, os primeiros 7 anos, passa para a segunda infância até os 14. E nós temos na nossa sociedade, né, que os filhos ficam aí até os 18, 20, um pouquinho mais aí nas nossas casas, agora com vestibular, faculdade também. Então, às vezes ali nós estamos falando que os filhos vão ficar com nós até os 20 e poucos anos. E todo esse percurso, o filho acaba se adaptando a colocar as conquistas dele na mesma prateleira que os dos pais ali na sala. Quase que acreditando que aquilo é praticamente a prateleira deles, né? Então, por isso que muitas vezes a gente vai achar que pô, o filho é meio folgado aqui dentro, hein? É porque a prateleira é a mesma. Qual que é o grande problema de dividir essa prateleira? Bom, um belo dia, esse filho, essa filha, decidem sair de casa. E o que acontece quando eles saem de casa? Eles pegam tudo que é deles e saem de casa, porque eles precisam levar o que é deles, né? Eles precisam levar eles para fora de casa e viver num outro lugar. O que eles pegam nessa prateleira? Tudo que é deles. Toda aquela conquistazinha lá atrás, aquela medalhinha de honra ao mérito ganhada lá na natação, aquele troféuzinho lá na aula de futebol, aquele papelzinho lá que escreveu, eu te amo. Eles pegam tudo isso, fala tchau pai, tchau mãe e vão embora. Aí a mãe olha para aquela prateleira vazia e fala, mas meu Deus, o que aconteceu? Como assim? Como pode minha vida não ter muita coisa? E daí vai olhar, tem lá um certificado de um curso que fez lá em 1900 e bolinha. E foi a última conquista. Aí você fala, mas como assim? E cadê todo o resto? E cadê todas essas conquistas? Eu estou cansada, eu estou exausta de tanto fazer coisa. E cadê as minhas conquistas? Pois é, as conquistas acabaram sendo dos filhos e não daquela mãe. Bom, né, metaforicamente a gente vai... Eu acabei de descrever aqui o que também a gente vai sentir, então, do que é chamado do síndrome do ninho vazio. Então é um momento em que parece que tá todo mundo foi embora e levou tudo, levou um pedaço da essência daquela pessoa. E isso acontece justamente por causa dessa divisão não muito bem feita das prateleiras. Porque quando eu falo isso, eu falo, gente, filho nenhum tem que reconhecer, né, o que a mãe ou o pai fizeram para ele. Ô, louco, René, como assim? Tá louco? Fala, calma. Por que que ele não reconhece? Porque o que o pai e a mãe ensinam não é que nem na escola, que ensinam uma coisa externa. O pai e a mãe ensinam coisas tão internas que aquilo sou eu. O que meu pai e minha mãe me ensinou não é uma coisa externa que eu consigo tirar. Sou eu. Né? Então o pai e a mãe ensinam a comer, a respirar, a amar, a sofrer, tudo aquilo que define a minha personalidade. Então quando muitas vezes o pai e a mãe olham e falam, poxa, você precisa reconhecer que fui eu que fiz, eu falo, não, mas não pode ser, porque se eu fizer isso, se eu externalizar dessa forma, eu perco a autoria da minha própria vida. Então quando eu pego os pais aqui para conversar, eu falo, vocês precisam entender e reconhecer que vocês fizeram isso por vocês. Que quando você olhar um filho fazendo algo maravilhoso lá atrás, lá na, mais para frente na sua vida, você olha e fala, fui eu que facilitei esse processo. Eu dei o pontapé inicial, mas ele foi que conquistou todo o resto. Graças, claro, à minha construção inicial. E não é pouco. Isso é a grande magia da maternidade, da paternidade. É você conseguir ensinar os pequenos detalhes, aquilo que faz toda a diferença. Né? Por isso que erroneamente as pessoas acham que falam, nossa, tudo que acontece na minha vida a culpa é do pai e da mãe. Ah, normalmente falam isso dos traumas, né? Eu falo, não, gente, tudo. Porque os pais ensinam a gente a ser seres humanos, seres cidadãos, né? Ser pessoas. Então... É isso o pai e a mãe precisa reconhecer, precisa colocar na sua própria prateleira. Né? Puxa, coloca a prateleirinha do filho. Filho, tá aqui teu troféuzinho da natação. O que que o pai ganha, o que que a mãe ganha com relação a isso? O que que esse troféu gera na prateleirinha da mãe? Né? O que que a mãe entregou pro filho para que ele pudesse ganhar aquele prêmio ou pudesse fazer a natação? Será que é uma evolução profissional que a mãe teve que ter, né, para poder pagar aqueles custos? Será que foi até a coragem de estar lá batendo palma? Vai filhão, você consegue? Ou será que teve até que passar pelo próprio trauma? Falou assim, a mãe não consegue nadar, não sabe nadar, mas eu fui lá e coloquei ele na natação para que ele não tivesse o mesmo trauma que eu tenho. Então ela teve que vencer o próprio trauma para poder destraumatizar o filho. Isso é maravilhoso. Isso vai para a prateleira da mãe, vai para a prateleira do pai. Isso, quando o filho vai embora, ele não leva embora, porque isso não é dele, isso é da mãe. A mãe, né, constrói no decorrer da vida esse entendimento de que ela foi uma maravilhosa facilitadora, educadora. Ela orientou aquele ser humano a ser um ser humano. Então, pensa com carinho, você mãe, né, hoje nessa semana especial, o quanto você já fez para o seu filho, o quanto você já fez para a sua filha, o quanto você precisou fazer dentro das suas possibilidades, dos seus desafios, dos seus bloqueios, para que esse filho fosse o que ele está sendo aí na sua frente. Né? Quanto você doou de você mesmo para que ele pudesse ser isso. E se reconheça, se ame, se auto-reconheça por todas essas conquistas, porque essas sim são genuinamente suas e da sua maternidade. Bom, e para encerrar aqui, espero que tenha tocado de maneira positiva as mães que estão me ouvindo. Um feliz Dia das Mães a todas as mães, que esse final de semana seja um final de semana abençoado para todas vocês. E se você gostou do que eu falei aqui, semana que vem estou eu aqui novamente, René Scaraboto, falando sobre saúde mental aqui no Jornal da Mix. Beijão!
0: Muito obrigada, Renê Scaraboto, e aproveitar esse momento, né, de reflexão da importância das mães. É, quero agradecer também a minha mãe, a Dona Maria Albertina, a Viviane, mãe da nossa querida Duda, a Maria Amélia, que é mãe do Bruno.
4: Opa.
0: E a Maria da Luz, a Mari, que é a mãe do nosso querido William Sopa, que a partir de segunda-feira assume a bancada do Jornal da Mix, porque o Bruno Villani vai deixar a bancada do Jornal da Mix.
4: Isso
0: não
4: aí.
0: Deixa o grupo, não deixa a gente, porque a gente não deixa ele deixar a gente. Uhum. E Bruno, agradecer, viu?
4: Que isso,
0: você
4: obrigado.
0: É um espetáculo.
4: Eu que agradeço.
0: Você é um grande profissional, parceiro de vida, parceiro de trabalho. A gente vai, claro, né, sentir saudade, mas o William tá aqui para começar
4: Bem-vindo,
0: com a gente.
4: William.
0: Bem-vindo, William.
5: Bom dia, gente. Que alegria de viver. Que bom estar aqui com vocês.
0: Nossa,
5: feliz demais.
0: Que voz de locutor.
5: Que isso. Que
0: o William Sopa, então, vai ser o nosso parceiro de jornal da Mix a partir da segunda-feira. Coração aberto para te receber. Você é um cara demais de querido e eu tenho certeza que os nossos ouvintes vão também adorar o seu trabalho, viu?
5: Tô muito feliz. Foram 21 anos de espera até chegar na Mix FM Curitiba. Obrigado, viu, Mauro Miller? Tamo junto. Chegou no momento certo e...
4: Seja bem-vindo, cara.
5: Baita responsa substituir isso? Um monstro igual o Bruno Villani.
0: Obrigada, William. E ó, a gente toca o barco aqui com o Jornal da Mix, então, a partir de segunda-feira. É o Flávia Consoli junto com o William Sopa, nossa querida Eduarda Pereira na produção do jornal. E você, ouvinte, fazendo a companhia, porque tudo isso é pra você. Temos ganhadores.
4: Tem ganhadores. Quem tá levando par de ingressos pro show do Baco Exu do Blues é a Gabriela, final do fone 89. E quem tá levando par de ingressos pro UCI é a Débora, final do fone 59. A produção entra em contato. Bom final de semana. Sucesso pra todo mundo.
0: Pra nós.
4: Valeu,
0: beijo,
4: gente.
0: Bom final de semana. Feliz Dia das Mães.
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6: 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E o mais indicado nesse caso é fazer o famoso check-up médico.
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14: Trânsito lento na Rodovia do Café e também na Major Heitor Guimarães até o cruzamento com a Monsenhor Ivo Zanlorenzi. Reflexo de obras nesse trecho. São quase 2 km de fila que o motorista leva em média 18 minutos para conseguir passar, sem opção de desvio pela Paulo Gorski. Fica apenas o alerta. 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
4: Mix 8 e 9. Estamos começando a edição de sexta-feira do Pede no Zap. Todo mundo participando, mandando mensagem, já preparando aquela música que vai agitar o seu final de semana ou tá fechando a sua semana. Você manda pra cá e a gente toca na programação dentro do Pede no Zap. 11 98 3 408 1000. Começando.
15: Bom dia, Rádio Mix. Aqui é a Ellen de São Paulo. Tô indo pro trabalho e eu gostaria de escutar a música Watermelon Sugar do Harry Styles.
4: Ótimo pedido pra abrir o Pede no Zap, então ele, Harry Styles.
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0: Mix 8 e 16, Britney Spears com Criminal.
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0: É o pede no zap que segue rolando aqui na programação da Rádio Mix 11 983408000. Fica à vontade, bora mais um pedido aqui.
2: Bom dia, bom dia, bom dia. Mix FM, tudo bem? Eu me chamo Cássio Arimateia, sou músico e cantor, falo de Caraguatatuba. Gostaria de ouvir a canção do Pearl Jam, Black. Bom dia, Mix FM.
0: Valeu, meu amigo. Vamos ouvir esta bela canção, Pearl Jam Black.

0: 8h25 e você ouviu ele, Bruno Mars, aqui dentro da programação com I Just Might. Tá a fim de ouvir mais o Bruninho? Manda mensagem pra gente, 119-8340-8000. 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E tá chegando mais pedido, bora ouvir.
1: Olá, eu sou a Natália, falo aqui de Tambaúzinho, João Pessoa, Paraíba. E a música que eu queria ouvir, qual que é uma dos Backstreet Boys? Por favor, um beijo, valeu, Red Mix.
0: Valeu, um beijo pra você, então aumenta aí, ó, Everybody.
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0: Mix 829 e eles Backstreet Boys com Everybody.
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0: É a música que passa e fecha a primeira parte aqui do pede no zap, que continua. Segue mandando, 11 98340 8000. Segue pedindo sua música, já já tem mais.
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2: Diego Barone indicando agora pra você a série animada Invencível do Prime Video, que ganhou a sua quarta temporada. É um desenho adulto baseado nos quadrinhos do mesmo criador de The Walking Dead, tá? Que conta a história de Mark, filho do super-herói mais poderoso da Terra, o Omni-Man. Aos 17 anos, seus poderes se manifestam e ele resolve se tornar um herói também, mas acaba descobrindo que seu pai é um alienígena infiltrado em nosso planeta com a missão de conquistar. E aí acontece o inevitável confronto de pai contra filho, numa primeira temporada ótima que choca você logo no primeiro episódio. A segunda temporada, apesar de um pouco mais lenta, tem uma narrativa melhor, falando de trauma e amadurecimento. Agora, a terceira é o ápice, principalmente por causa da invasão alienígena e da introdução de um vilão impactante que deixa tudo muito intenso. É uma animação pesada, tanto nos temas quanto no que eles chamam de violência gráfica. Um pouco exagerado, talvez, mas como o objetivo é desconstruir o tema super-herói e humanizar com realismo, então até que faz sentido. E o traço da animação tem aquele gostinho de desenho clássico, sabe? Essa nova temporada começou com tudo e mostra o Mark tentando seguir em frente depois de tantas tragédias na sua vida, a relação dele com o irmão e com a namorada, os dois poderosos também, e ele já começa tomando decisões erradas. A série Invencível é do Prime Video. Me segue no Instagram para mais, @ Diego Barone no ar, e lá tem o link do canal Kryptonita no YouTube, onde eu apresento vários conteúdos desse universo.
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14: 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Bom dia, Alan Júnior. Um ótimo dia para quem tá ligado aqui na massa. BR-116 ainda fechada para quem segue em direção a São Paulo nessa manhã. Reflexo de uma ocorrência da madrugada na divisa de estados, que gera o bloqueio total no quilômetro 5. Ainda não há previsão para a liberação da pista e o motorista não tem alternativa de desvio. A dica é adiar a viagem. 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
15: Mix 8:37, estamos de volta aqui na programação da Rádio Mix e você participa mandando o seu pedido musical pro 11 9 8340 8000. Fica aí à vontade para participar nesta sexta-feira. Vamos ouvir o que chegou.
17: Bom dia, Mix. Meu nome é Daniel, aqui do Rio de Janeiro, da Tijuca. Gostaria de ouvir uma música de Chris Brown, qualquer uma. Rádio Mix, a melhor do Brasil.
15: Valeu, ótimo pedido, Chris Brown. Essa é das antigas, hein, ó. Kiss, kiss.
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0: Mix 8h46 e você ouviu Olivia Dean com Man I Need aqui dentro do Pede no Zap.
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0: E segue fazendo pedido pra gente, manda pra cá no 11 983 408 mil. Chegou esse aqui, ó.
2: Bom dia, Rádio Mix. Queria ouvir a Turn Off The Lights do Cato. Um abraço.
0: Ótimo pedido, aumenta aí o volume.

0: Mix 8:53, Red Hot Chili Peppers com The Zephyr Song aqui, ó.
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0: E segue rolando o Pede no Zap. Você pode seguir pedindo pra gente a sua música no 11 983 408 mil. Mais um pedido que chegou.
2: Bom dia, Rádio Mix. Sou Eliane aqui de Sonora, Mato Grosso do Sul. Eu gostaria de ouvir a música da Pitch.
0: Pitch, ela vem com Equalize. Aumenta o volume aí, ó.
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0: Mix 8h58 e ela, Pitty, equalize pra encerrar o Pede no Zap dessa sexta-feira, dia 8 de maio.
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0: E você segue participando com a gente, porque não só essa edição que tem do Pede no Zap aqui na programação da Rádio Mix, logo mais à noite tem também, então você pode pedir durante o dia inteiro, todo dia, o tempo todo no 11983408000, edição da manhã tá terminando, valeu, muito obrigado pela participação, todo mundo que mandou mensagem aqui no Pede no Zap, até mais, tchau, fui!
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3: Na região central, a Visconde de Guarapuava ainda tem trânsito bastante lento entre a Ubaldino do Amaral e a Mariano Torres. Em média, 6 minutos para o motorista conseguir percorrer pouco mais de 400 metros. E a alternativa na região é a 7 de setembro, que flui um pouco melhor. 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
0: Mix, se liga, porque tá rolando o Blitz Mix nesta sexta-feira. 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
6: Em Campina Grande do Sul, a BR-116 segue com bloqueio total no quilômetro 5 em direção a São Paulo. Isso devido à ocorrência da última madrugada envolvendo um caminhão na divisa de estados. A fila por lá já alcança o quilômetro 23 da rodovia e não há previsão para a liberação do tráfego. 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

0: Mix agora 5 para as 10, a sonzeira do Green Day, American Idiots.
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5: Entre o Jardim Botânico e o Bacaxiri, a linha verde tem trânsito lento em ambos os sentidos. Reflexo das obras ali próximo ao viaduto da Avenida Victor Ferreira do Amaral. Tem estreitamento de pista por lá e quase 2 km de fila, que o motorista leva em média 10 minutos para passar sem opção de desvio. Fica apenas o alerta. 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
7: Mix agora 10

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2: E nessa Copa do Mundo, o Canadá entra como novidade na organização e tá a fim de mostrar força, viu? Cidades como Toronto e Vancouver vão receber jogos importantes. E por lá, o futebol segue crescendo e ganhando espaço, com destaque para Alfonso Davies, principal referência da seleção e que joga alguns anos no Bayern de Munique. Mas cá entre nós, não dá pra dizer que o Canadá é favorito. Podemos dizer que dentre os países sede, no caso Estados Unidos e México, o Canadá é aquele com menos expectativas nessa Copa do Mundo.
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2: Não ao comodismo, ao modismo, ao conformismo. Não ao looping, ao boring, ao copy and paste. Não ao que trava, que atrasa, ao que limita. 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Não à mesmice, ao mesquinho, ao monótono. Não ao caminho curto, ao atalho, ao jeito fácil. Não às respostas óbvias. Sim às perguntas corajosas. 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
8: Na BR-277, entre São José dos Pinhais e Curitiba, o motorista encontra trechos de lentidão em ambos os sentidos, entre o Parque Olímpico do Cajuru e a alça de acesso aos contornos, reflexo das obras de triplicação da rodovia. Por lá, o motorista não tem opção validade e desvio e deve reduzir a velocidade ao passar por essa região. Atualização rápida de trânsito. 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
3: O trânsito ainda é bastante complicado para quem segue pela BR-116 em direção a São Paulo, reflexo da ocorrência da última madrugada na divisa de estados, que gerou o bloqueio total da pista. Nesse momento, uma faixa liberada, mas ainda 23 quilômetros de lentidão sem opção de desvio. Fica apenas o alerta. 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

0: peças. Foram 3 das mais pedidas por você em 2016. 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

0: Major Lazer, Lean On, são 11h24.
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2: Com 48 seleções, a Copa do Mundo fica mais democrática e também mais imprevisível, né? Mais países participando significa mais histórias, mais zebras e também mais emoção. É isso porque aquele jogo tranquilo pode não ser tão tranquilo assim. Sempre acaba rolando alguma novidade, alguma surpresa. E cá entre nós, depois da campanha de Marrocos na Copa passada, alguém ainda arrisca dizer qual será a novidade dessa vez? Bom, não sendo Marrocos novamente, tá bom, né? Isso porque Marrocos tá no grupo da seleção brasileira. Ô, Marrocos, nada de aprontar, hein?
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14: Mix agora meio-dia e um.

0: 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Mix, essa foi a posição de número 3, Alex Warren, Ordinary. Você sabe que no Top Mix a gente coloca pra você aquelas que você escolheu, inclusive do passado. E agora a gente vai até o ano de 2014 relembrar Love Never Felt So Good.
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0: atrizes e tem um refrão explosivo. E no processo de composição, Hit Sambora achou o riff inicial parecido com o Billie Jean do Michael Jackson e acabou deixando a música com mais peso na guitarra para transformar em rock. Bom, esse clássico mostra toda a força e carisma da banda. Bora relembrar e Give Love a Bad Name.
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0: Mix o som da Katy Perry, Roar. Faltando 3 minutos pra uma, já tem mais uma edição do Super Mix.
1: Pergunte ao Primo Pobre. Pergunta do Zé Carlos de Teresina. A minha filha vai fazer 1 ano. Minha esposa quer pegar um empréstimo de 8 mil reais pra fazer uma festa de princesa. Eu acho loucura. Prefiro botar no tesouro pra ela ter no futuro. Como convenço minha mulher sem parecer pão duro?
2: Zé, esse tipo de situação é complicada. Primeiro porque a gente pode ter 2 perfis aqui. Talvez sua esposa tá pendendo mais pro lado emocional da coisa, enquanto você tá tentando ser mais racional. E o desafio é justamente conseguir equilibrar essas duas coisas. Sua esposa tá disposta a se endividar? Porque isso não vai ser só uma festa. Pra ela vai ser um momento marcante, uma memória inesquecível. E pra você, vai ser uma festinha que vai durar 4 horas, mas a dívida vai ficar por meses. Então o ideal é pensar, como a gente pode fazer uma coisa legal sem lascar o futuro da nossa família? Fazer uma dívida de 8 mil pra uma festinha é muito dinheiro. Mas só pensar no futuro sem aproveitar o presente também é ruim. Então tenta ser um marido sábio e propõe um meio termo. Uma festa mais barata, num lugar mais barato. Não adianta querer fazer o que os ricos fazem, mas depois se lascar por 12 meses, né? Tenta fazer um negócio legal, especial, bem decorado, mas talvez num salão de festa do prédio de algum conhecido. Fazer alguma coisa que fique dentro de um orçamento saudável. E independente de quanto vocês forem gastar, tenta gerar esse dinheiro, Zé, por meio de uma renda extra, em vez de simplesmente fazer empréstimo e contrair dívida. Sua esposa tem razão e você também tem razão. Só precisa agora equilibrar isso, porque só pensar no presente ou só pensar no futuro nunca é o melhor caminho.
3: Se você tiver alguma dúvida, manda uma mensagem pra gente no WhatsApp da Mix, 11 98340 8000, e me segue nas redes sociais, Primo Pobre no YouTube e @EduardoFeldberg no Instagram.

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1: Mix o som do Charlie Brown Jr., Pontes Indestrutíveis. Caixa de som Boombox, ai, já tá sabendo, né? É o prêmio do mês de maio. Pra você colocar seu nome na lista e concorrer.

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0: campeão, Barigui e Tarumã.
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2: E a Copa do Mundo desse ano tá chegando e promete ser simplesmente gigante. Isso porque pela primeira vez teremos 48 seleções na disputa. Você lembra que antes eram 32, né? Bom, claro que isso aumenta o número de jogos, mas aumenta também a emoção. Ah, e tem mais um detalhe: pela primeira vez na história, a sede será tripla: Estados Unidos, Canadá e também México, recebendo os jogos do Mundial. É uma Copa espalhada pela América do Norte. Olha, já dá até pra imaginar como é que vai ser o clima da festa do futebol.
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11: Não ao comodismo, ao modismo, ao conformismo. Não ao looping, ao boring, ao copy and paste. Não ao que trava, que atrasa, ao que limita. Não, não, não. Ao quadrado, ao engessado, ao limitado. Não aos dogmas, ao estático, ao improvisado. Não à mesmice, ao mesquinho, ao monótono. Não ao caminho curto, ao atalho, ao jeito fácil. Não às respostas óbvias. Sim às perguntas corajosas. 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

0: motorista de aplicativo. O carro alugado tá caro demais e fui ver de financiar um usado. Mas pediram 40% de juros ao ano. Vale a pena assumir essa bucha pra ter algo que é meu? Ou o aluguel ainda é um mal menor?
1: Gustavo, quem segue meu canal sabe que eu raramente sou a favor de aluguel de qualquer coisa. Porque no aluguel você fica pagando por um tempão por um negócio que nunca vai ser seu. No seu caso, se você puder financiar um carro, vale mais a pena. Tem vários vídeos lá no meu canal com todos os cálculos mostrando como até pra quem trabalha como motorista de aplicativo, vale mais a pena financiar seu carro do que ficar alugando, porque o aluguel de um carro já é caro. E se você usa o carro pra trabalhar, aumenta mais ainda. O problema é que no seu caso a loja tá enfiando a faca nos juros do financiamento, tá? Hoje, os juros de um financiamento de carro estão na faixa de 26, 28% ao ano. Então, você tem que ver se essa loja cobra valores abusivos mesmo ou se é porque o seu score tá muito baixo. Quando o nosso score tá baixo, os bancos acabam aumentando os juros por não terem certeza se você vai pagar direitinho as parcelas ou não. Então, pesquisa melhor, vê como ficaria o financiamento em outras lojas e vê como é que tá o seu score, tá? Se tiver vermelho, tenta melhorar isso e, enquanto isso, dá uma olhada no preço de outros carros, em outras locadoras, para ver se você consegue um aluguel mais barato até liberarem o seu financiamento.
2: Se você tiver alguma dúvida, manda uma mensagem pra gente no WhatsApp da Mix, 11 98340 8000, e me segue nas redes sociais, Primo Pobre no YouTube e @EduardoFeldberg no Instagram.

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2: E a Copa de 2026 deve marcar o último grande encontro de duas lendas, Lionel Messi e Cristiano Ronaldo. Os dois, que dominaram o futebol mundial por mais de uma década, seguem sendo referências. Mas por enquanto, em termos de Copa, o Messi leva vantagem. Afinal, ele foi campeão na última, lembra? Já o Cristiano Ronaldo ainda não ergueu o caneco da FIFA. Mas você sabe que o português é persistente e não tá nem um pouco afim de abandonar o futebol sem esse título. Mas aí eu deixo a pergunta, quem leva essa? Lionel Messi ou Cristiano Ronaldo? Olha, eu como bom brasileiro, acho que nenhum dos dois. Fala aí.
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2: Diego Barone de volta aqui na Rádio Mix com mais uma dica, mas essa aqui é complicada e até meio polêmica. O nome do filme é Bola Pra Cima, do Prime Video. Uma comédia escrachada mesmo, escatológica, que dividiu opiniões na internet. Mas eu vou te recomendar por quê. Apesar das atrocidades que acontecem, de algumas cenas nojentas, o filme é muito engraçado e tem um final bom e surpreendente. Na história que se passa durante uma Copa do Mundo fictícia realizada no Brasil, dois caras americanos vêm até aqui pra vender um preservativo revolucionário. Eles são convidados a assistir a final da Copa entre Brasil e Argentina e acontece um negócio que transforma os dois em inimigos do país inteiro. E aí é só desgraça na vida deles. Tem algumas cenas bestas, outras que você não vai conseguir nem olhar, e eles mostram algumas coisas do Brasil que parecem ser meio pejorativas e preconceituosas, que vão te incomodar, mas me fez pensar que é muito mais uma crítica do que um descaso. Mas vale assistir e tirar suas conclusões. O filme Bola Pra Cima é do Prime Video. Me segue no Instagram para mais, @DiegoBaroneNoAr, e lá tem o link do canal Kryptonita no YouTube, onde eu apresento vários conteúdos desse universo.
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10: Oi, oi, muito boa tarde para você que leva a Mix de carona. Sextou e sextou com o trânsito complicado no contorno leste. Alguns pequenos pontos de lentidão, de acordo com a concessionária, pelo excesso de veículos. São dois pontos mais lentos, o primeiro próximo à BR-376 e o segundo próximo à Nicola Pelanda. Não vale o desvio, fica apenas o alerta. 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
3: Sim, motorista, tô de volta aqui na Mix agora com informações da BR-376. Atenção, trânsito intenso em direção a Curitiba, bem no acesso ali para o contorno leste. Isso porque tem ocorrência na altura do quilômetro 614. A concessionária informa que não há faixas bloqueadas, mas o trânsito é bem intenso por ali. Não tem uma alternativa de desvio, mas depois o movimento melhora. 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
6: Mix agora 5 e 1 no ar. Mais uma edição aqui do Top Mix e as mais pedidas de hoje. Então se liga, porque só tem musicão. A quarta posição nessa sexta-feira, chegando com BTS. Swim.
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1: Mix agora 5 e 7. Olivia Dean com Menanin, música número 3 aqui no Top Mix. E agora a gente faz uma pausa e volta ao ano de 2002. Recordar um grande sucesso desse ano. Com certeza você curte esse som. Vanessa Carlton com A Thousand Miles.
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1: Mix agora 5h17, Bruno Mars, Ideas Mind, música número 1 dentro do Top Mix e as mais pedidas de hoje.
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1: As informações aqui, ó.
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1: Tem novidade de séries. Foi divulgada a primeira prévia do seriado Ellie, a produção que é derivada da série de filmes Legalmente Loira. Pelo vídeo que foi divulgado, dá pra perceber que a trama se passa no ano de 1995, quando a personagem Ellie Woods ainda estava na escola. Pra quem não conhece, a trama original de Legalmente Loira conta a história de uma jovem que é abandonada pelo namorado, que vai cursar a faculdade de Direito em Harvard e termina o relacionamento com ela. Bom, se sentindo humilhada, a personagem Ellie decide que vai estudar e entrar pro curso de Direito e assim provar pro namorado que ela também é capaz. Pois é, os longas Legalmente Loira foram lançados no início dos anos 2000. Já a série Ellie chega ao catálogo da Prime Video no dia 1º de julho. Então já anota aí, tá? 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
0: 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E se tem alguém pronto pra brilhar nessa Copa, esse alguém é Kylian Mbappé. Olha, o francês chega voando pra 2026, com velocidade absurda e aquele faro de gol. Falando em faro de gol, na última Copa do Mundo ele fez um hat-trick na final. Sim, marcou 3 vezes, mas não ficou com o título. Só por esse motivo dá pra dizer: Mbappé, como dizem, vem com sangue nos olhos e é um fortíssimo candidato a ser um dos melhores dessa Copa.
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14: Muito bem, tô de volta aqui na Mix agora com informações da Regis Bittencourt. O trânsito segue totalmente bloqueado em direção a São Paulo na altura do quilômetro 2, isso para a operação de destombamento de uma carreta acidentada. Por enquanto, sem perspectiva de liberação parcial ou total da rodovia, mais de 20 quilômetros de fila. Quem tá por Curitiba, uma opção é adiar um pouco a viagem. 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
6: Caco, parece clichê. Parece, tá,
7: só
6: gente?
7: Parece.
6: Mas não é. Mas sabe onde o amor vai me levar?
7: Onde, querido?
6: Pro altar com vestido de noiva.
7: Olha.
6: Caco, sabe quando na minha vida eu imaginei usar um vestido de noiva, ser uma noiva?
7: Sei não.
6: Mas nunca nesse planeta. Mas o amor, Caco, ele transforma. Ele tem o poder de fazer a gente fazer coisas inimagináveis e ainda com o coração transbordando. Onde o amor já te levou?
7: Olha, já me levou pra muitos lugares. Já me levou pro buraco? Já levou também.
6: Nossa, de verdade, fato.
7: É, mas já me levou pras estrelas, que é onde eu tô atualmente com a minha...
6: Ai, meu Deus.
7: Meu grande amor.
6: Ai, como é bom falar de amor.
7: Ai, eu posso falar uma frase?
6: Fala.
7: Demorou, mas chegou, papai.
6: Eu também, papai Brasil. É o seguinte, eu já quero começar esse programa falando pra cada um de vocês que eu estou muito, muito feliz. Olha, hoje é, teoricamente, meu último dia antes das minhas férias aqui no Mix Tudo. Então, hoje eu quero muito like, hoje eu quero muito cheiro, hoje eu quero muito beijo, hoje eu quero muito amor por dois motivos. Primeiro, que eu vou sair de férias. Segundo, que eu vou me casar.

0: terceiro, por conta do meu casamento e por conta da nossa convidada de hoje, que a gente vai revelar já já, o assunto é... Amor, I love you. Amor, I love you. Vamos falar de amor hoje e onde o amor já te levou. E é muito legal, Caco, que eu tava trocando uma ideia com a Yasa, nossa produtora, e a gente tava falando sobre isso, né? Às vezes a gente acha que o amor vai te levar, ou já te levou, em algum espaço físico. Não necessariamente.
1: Não,
0: ele
1: necessariamente.
0: Pode ter te apresentado uma banda. De repente, o amor te levou pra um país diferente, te levou pra uma viagem diferente, te levou pra uma experiência diferente, te levou pra uma versão não muito legal da sua vida, te levou pra uma versão onde você falou, caramba, eu sou muito melhor... Onde o amor já te levou? Esse é o nosso assunto de hoje pra cestar daquele jeito, em clima de muito romance, né, Caco? Até porque, olha, falando de amor, é claro que a gente tá falando de casar hoje. Mas domingo é Dia das Mães, então a gente tá no clima do amor.
1: No clima do amor. E, aliás, a gente pode falar não só amor de relacionamento, né? A gente pode falar
0: de
1: amor
0: tudo.
1: De amigo,
0: é
1: amor de família.
0: Ah, vamos falar de amor.
1: Vamos falar de amor no geral.
0: Que
1: acho
0: exato.
1: Que é um tema que acho que as pessoas estão precisando falar um pouco mais,
0: então
1: né?
0: Então é o seguinte, você vai mandar um áudio no arroba Mix Tudo na Mix. Já aproveita pra me seguir, giza.on, G-I-S-A.on. Siga o nosso apresentador também, arroba
1: Caco Grandino. Ó, mas não é com K não, é com C-A-C-O, hein?
0: É,
1: pelo amor de Deus.
0: C-A-C-O Grandino. Segue aí. E lá no arroba Mix Tudo na Mix, no meu também, no giza.on, você vai mandar um áudio falando assim, Giza, Caco, e aí, qual é? Sabe onde o amor já me levou? Aí você vai me mandar um áudio. É, a gente vai querer saber. Então vai ter show de áudio hoje, vamos trocar ideia. E não necessariamente, né, só histórias muito boas. Tá? Às vezes o amor também faz a gente quebrar a cara, mas faz a gente aprender. Aprendeu alguma coisa com o amor? Então manda áudios pra gente. Se tornou uma pessoa melhor? Não se tornou? Queremos saber. Eu quero tudo sobre amor hoje aqui, ó, na minha mesa, porque segunda-feira eu tô de férias e eu quero ir com o coração cheio de muito amor dos nossos ouvintes.
1: É, com o coração cheio e com, né, com bastante felicidade no coração.
0: Exatamente.
1: Que...
0: Então vem com a gente... Ah, não vou contar quem é a nossa convidada, não.
1: Não, não conta.
0: Mas
1: não.
0: Tem muito a ver com o amor.
1: Tem muito a ver.
0: E ela já tá por aqui na Mix.
1: Tá aqui, do ladinho.
0: E você pode entrar no youtube.com/radiomixfm pra ter informações antes de todo mundo. É o nosso YouTube. Estamos online. E a Yas tá tossindo.
1: Tá tossindo.
0: Ai, meu Deus, Yas. Onde o amor te levou, Yas?
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1: Mix 6:11, o som com Khalid Talk. Ô, Caco, hoje a gente tá falando de amor. Sabe o que eu parei pra pensar, mano?
2: Sei não.
1: Eu não gostaria de saber onde meu pai e minha mãe, eles me fizeram.
2: Ah, mas...
1: Não gostaria.
2: Talvez eles, nem eles saibam, mas... porque eles eram tipo coelho,
1: não,
2: né?
1: Não, eu acho que eu tenho uma leve desconfiança que foi na moita.
2: Foi na moita?
1: Sabe por quê? Eu sou lá de Minas Gerais, na minha cidade a galera costuma ficar, sabe? Eu não sei, lá é diferente.
2: As escondidas.
1: E aí eu fico pensando, se eu sou uma menina amorosa e eu vim desse cenário, eu tenho certeza, Caco, foi uma coisa meio rude, sabe?
2: Aconteceu.
1: Imagina a nossa convidada de hoje, que foi feita, eu tenho certeza, com muito amor, com muito chocolate.
2: Ah, com certeza.
1: Não é verdade?
2: É, com certeza que
1: vamos
2: sim.
1: Vamos chamar a nossa convidada?
2: Sim.
1: Isabela De Valle, seja muito bem-vinda.
3: Boa tarde, pessoal. Muito obrigada. Que prazer estar aqui com vocês hoje.
1: Ah, a gente tá muito feliz de te receber aqui. Eu tô falando isso, galera, porque, gente, a Isa, cara, ela, além de influencer, né, ela manja de todos os assuntos. Quem aí não acompanha ela, vai acompanhar a partir de agora. Qual que é a sua arroba?
3: Isa De Valle.
1: Isa De Valle. Quem já conhece ela sabe do que eu tô falando. Quando a Isa, ela foi concebida, foi com cacau. E aí nasceu o quê? Um show. Ah! Seja muito bem-vinda. Eu tô falando disso, gente, que ela faz muito conteúdo com o pai dela, né? Que o seu pai é o CEO, né, da Cacau Show.
3: Sim, é o presidente fundador da Cacau Show. E atual fundador do Cacau Parque também.
1: Caramba, que demais, Isa. E eu acho muito da hora as histórias que eles contam nos vídeos.
2: Inclusive, eu vi que ela compra o próprio chocolate. Que loucura isso, cara.
3: Você viu
1: você
3: só?
1: Você compra seu chocolate?
3: Você precisa aprender a dar valor, entendeu?
1: É. Então conta
3: tudo. Pro trabalho de todo mundo. Cara, quando você tá em casa e você passa aquela vontade assim, você fala assim, nossa, podia comer um chocolatinho.
1: Sim.
3: E aí você abre no armário. Então, tem vezes que às vezes tem, porque o meu pai trouxe. Tem vezes que não tem. Quando não tem, eu tenho que resolver a situação.
2: É lógico.
3: É, eu vou e compro.
1: Mano, que da hora. E ela faz muitos conteúdos com o pai dela. Uma galera ama, né, Isa? Porque é legal ver, né, essa relação e tudo. E, galera, aqui no programa hoje, a Isa vai falar sobre tudo. A gente vai falar sobre chocolate, principalmente que o Dia das Mães tá chegando, né, gente? Chocolate, ele representa muito um ato de amor, assim.
3: Com
1: Olha,
3: certeza.
1: Não sabe o que você vai dar chocolate. A pessoa vai ficar feliz.
2: Você tretou com a tua mulher, não sabe
1: chocolate.
2: O que dá chocolate. Entendeu? E comigo funciona, inclusive.
1: Date, primeiro encontro?
2: Dá chocolate. Aliás, tá de TPM, tá lá daquele jeito, tá reclamando de tudo.
1: Tem que ver.
2: Até o sol tá errado de ter aparecido no dia.
3: E eu vou falar, não é à toa que o meu pai, ele fez uma linha de chocolate inteira só pra minha mãe, você acredita?
1: Não.
2: Ah, tá zoando.
3: Juro por tudo.
1: É real?
3: É real, minha mãe se chama Angela e aí a gente tem a nossa linha Angel. De Angela.
1: Eu não acredito que é
3: e
1: Angela.
3: E todos os produtos são, então, nosso... Tanto Dia das Mães, Dia dos Namorados, sempre o nosso produto romântico quando você entra numa Cacau Show é pra minha mãe, Ângela.
2: Ô, agora eu vou dar uma ideia. Ah. Uma ideia de produto, cara. Esse produto vai ser top.
1: Esse é o de cá.
2: Mano, eu tenho várias ideias muito tops, cara. Inclusive, eu quero lançar uma brigateria. Não vou falar o nome da brigateria, porque... Ih, já falei que é uma brigateria, mas você sabe o que é uma brigateria?
1: Não.
2: Então, é uma...
1: É do Caco.
2: É uma... Não vou falar porque vão roubar minha ideia. Não tá patenteado.
1: Não, você tá falando... Olha, cuidado.
2: Não, peraí.
1: Tá
2: eu
1: lado,
2: quero
1: hein?
2: Lançar um café que seja uma brigateria e que possa levar gatos.
1: Gatos.
2: E vai chamar brigato.
1: Isso
2: entendeu?
1: É muito
3: olha,
1: bom,
3: isso
1: né,
3: é muito bom.
2: Eu acabei de entregar um. Não!
1: Alguém vai ter que fazer a
3: não,
1: patente.
3: Você encontrou uma parceira.
2: Aí, é nóis.
3: Uma parceira.
2: Mas posso dar uma ideia?
1: Negócio,
2: a gente tá falando do amor, né? Hoje é sexta-feira, dia de relacionamento, dia de amor. E o amor também, você tem que ter empatia pelo seu cônjuge, né? E no meu caso, né, com o meu cônjuge e a minha esposa, tem uns momentos que ela fica ali naquele momento mais estressada, naquele momento do mês que toda mulher acaba passando, né? Eu acho que uma boa ideia, que seria assim, pra onde o amor te leva, seria você levar um chocolate pra, né, pro seu grande amor nesse momento, que cura a TPM.
1: Cura,
2: sabe?
1: Ajuda.
2: Que tem algum elemento ali que vai fazer o quê? A semana da pessoa fica mais leve. Não só a semana da pessoa que está passando pela TPM, mas quem está sendo vítima dessa TPM
1: meu
2: também.
1: Deus
2: pronto,
1: do
2: falei,
1: céu,
2: amor,
1: falou,
2: te amo.
1: Desabafo, esse foi o desacaco. Agora, Isa, o nosso tema de hoje, obviamente, falando de amor, é basicamente onde o amor já te levou. E a gente está falando para situações. O Caco já falou pro buraco algumas vezes, porque
2: ah, já fui várias.
3: Eu escutei.
2: Cara, eu já
1: você
2: fui
1: escutou?
2: Várias.
1: Então me
3: eu
1: fala.
3: Eu escutei.
1: Pra onde o amor já te levou?
3: Olha só, o amor me trouxe também, né? Então, já começando por aí que o amor me trouxe, mas também tá me levando em lugares lindos. Cara, o amor, ele é muito abrangente, né?
1: É doido.
3: É o amor de relação, é amor pelo sonho, pelas coisas.
1: A gente falou até de banda, porque às vezes o amor move, né? A galera viaja, sai do país pra ver a banda
2: favorita. Eu costumo falar que quem tem banda, né? Tem um casamento, e muitas vezes é um casamento sem sexo, né?
1: É.
2: Então,
1: o Caco do
2: você convive mais com a galera que você casou com a banda do
1: sim.
2: que com a tua própria família, né? Isso é raro, mas acontece sempre quem tem banda, né? Enfim.
1: O Caco fala
2: o ouro
1: isso,
2: aqui.
1: Ele fala que é um relacionamento sem sexo.
2: É.
1: Ele só fala.
3: É que nem sociedade, né?
1: A prova não chegou.
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1: Eu não acredito.

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2: Mix são 6h19, o som com Ed Sheeran no Shape of You. E hoje o assunto aqui no programa é relacionamento, basicamente amor. E a gente hoje aqui na live, a gente tava trocando uma ideia, eu, a nossa convidada, a Isa e o Caco, sobre quantas vezes um amor te fez de otário ou otária. Todo mundo levantou a mão, é unânime. É unânime.
3: A gente tá falando assim de onde o amor te levou, mas até agora só foi pra lona, né?
2: Mano,
3: nocaute total.
2: Nossa, é só nocaute. Mas tem histórias bonitas que a gente vai contar também já já. Inclusive já tem show de áudios, tá?
3: Opa.
2: Hoje a Isa vai responder os nossos áudios junto com a gente, dar conselhos amorosos ou não pras pessoas.
4: Não, tô pronta.
2: Tá pronta?
4: Tô pronta. Não sei se eu seguiria. Eu acho que os meus conselhos são bons. Se eu seguisse mais eles, eu tava numa situação melhor, com certeza.
3: Agora eu vou falar que nem algumas pessoas, né? Se conselho amoroso fosse bom, você tava casado.
2: É,
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14: Muito bem, motorista, de volta aqui na Mix, agora com informações da região do Água Verde. Falo da rua Rio Grande do Sul, trânsito intenso, entre a Professor Assis Gonçalves até a República Argentina. 10 minutos é o tempo que o motorista leva para passar pelo trecho de menos de 1 quilômetro. Por isso, vale se desviar pela rua Mato Grosso. 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

0: 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Fabizinha, meu amor, excelente noite pra você. Tudo bem?
1: Tudo bem, Giz. E você? Boa noite também pra você e pra todo mundo ligado aqui no Mix Tudo.
0: Eu tô ótima. O nosso Brasil também. Dia das Mães tá chegando. Você viu? A gente tava falando aqui sobre o amor, né? Onde o amor já te levou. Olha, se tem um lugar que o amor vai levar a galera... Nesses dias agora que antecedem aí o domingo, é pra loja, é fazer alguma coisa pra presentear, né? Essa pessoa tão querida e tão importante pra todos nós. No caso, a nossa mãe ou a pessoa que representa, né? Esse amor incondicional. Só que hoje, Fabi, eu queria que você ajudasse a gente a sair do tradicional. Porque geralmente quando você vai presentear a mãe, pelo menos eu, a gente procura roupas, cosméticos. Mas tem tanta coisa, né, Fabi? Fala aí.
1: Muitas coisas, Giza, que dá para fazer, muitas coisas diferentes, né? Eu tava pensando aqui, a gente tava conversando, a mãe normalmente tá sempre na correria, tá sempre cuidando dos outros, né? Ela acaba não saindo muito, né? Seja pela correria, por qualquer outro motivo, ela não sai muito para se divertir, né? Ou
0: Verdade.
1: Vai fazer compra no supermercado, ou vai no médico, enfim. E aí, uma dica bem legal que a gente tava pensando aqui é: que tal você levar a sua mãe para viver uma experiência diferente? Um teatro, assistir uma peça, um cinema, um show, um restaurante, pode ser num parque de diversões junto com os netos, né? Esse tipo de presente, Giza, a sua mãe não vai colocar aí na prateleira de casa, mas com certeza vai criar memórias inesquecíveis e também viver momentos muito felizes aí com a família,
0: eu,
1: né?
0: Eu amei isso que você falou sobre a prateleira de casa. Ela vai colocar na prateleira do coração, Fabi. Nada como criar memórias, viver, né, experiências. E isso ela vai poder contar, assim, pro resto da vida dela com muito amor e muito carinho. Mas, Fabizinha, por exemplo, você deu várias dicas aí. Onde que a gente pode procurar, sei lá, uma atração que combina com a nossa mãe e, principalmente, que caiba aqui, ó, nosso bolso, no nosso orçamento. Fala aí.
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0: Tem.
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0: 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Fabi, semana que vem você volta, só que eu fiquei sabendo que você abriu um espaço pra galera mandar perguntas, é isso?
1: Exatamente. A gente vai falar um dia na semana que vem sobre cartão de crédito.
0: Boa.
1: Então, quem tiver dúvida,
0: pode mandar mensagem,
1: mandar,
0: né?
1: Mix.
0: Tá.
1: Exatamente.
0: Bom. Ó, vou passar o WhatsApp então. 11 983 408 mil. Pegou aí? 11 983 408 mil. Você vai mandar um áudio. Qualquer dúvida sobre cartão de crédito, manda pra gente que a Fabi vai responder semana que vem. Fabi, feliz Dia das Mães pra você, pra sua mamãe, pras pessoas importantes da sua vida, tá?
1: Pra você também, Giza, pra sua mãe também, pra todas as mães que estão ouvindo aqui o Mix Tudo. Até semana que vem.
0: Até semana que vem, um beijo!
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1: Mix 1631 e o som que a gente acabou de curtir da Sabrina Carpenter, Expresso. Hoje a gente tá falando de amor, onde o amor te levou. E a gente tem aqui fruto de um grande amor.
2: É verdade.
1: Lado, né? Não, a Isabela.
2: A Isabela, inclusive a gente tava falando aqui no, durante o intervalo, uma coisa que é importante falar, né? Que o amor leva a gente pra vários lugares. Inclusive pro mundo dos negócios, né?
1: Total.
2: Que a sua família é a fundadora da empresa Cacau Show e que tá lançando o Cacau Park também.
1: Sim.
2: E...
1: gente, isso é genial.
2: Eu fiquei sabendo agora que começou essa história com seu pai e com a sua mãe, com o amor entre os dois, e surgiu essa empresa. Como é que foi?
3: Sim.
2: Que começou tudo.
3: Então, o meu pai, ele sempre cresceu já com a influência, assim, de uma mulher forte, empreendedora, que era a minha avó, mãe dele.
1: Ah, tá.
3: Então, a minha avó, ela era revendedora porta em porta. Revendia produtinhos tipo Tupperware, produtos domésticos, chaleira, sabe, esse tipo de coisa. E ele acompanhava desde pequenininho, então ele aprendeu a lidar assim com esse público, que ele chama, né, que são os fregueses. Então é encantar, tudo isso. Depois, mas eles vieram de uma origem muito humilde, tanto a família da minha mãe quanto a família do meu pai. Então o primeiro emprego do meu pai foi como frentista no posto, ainda novinho, tipo 14, 15 anos, adolescente. E então com 17 anos ele escolheu revender ovos de Páscoa, né? Falou assim, pô, vou ganhar meu dinheirinho assim. Ele acabou revendendo errado, né? Teve essa confusão que meio que a galera já tá, conhece bastante essa história. E aí ele aprendeu, de fato, a fazer o chocolate pra não deixar todos esses fregueses que ele aprendeu a ter tanto carinho e a respeitar junto com a mãe dele. Falou, não posso deixar o pessoal na mão, né? Eles estão contando comigo. Então ele aprendeu, conseguiu fazer 2.000 ovos de Páscoa em casa com a ajuda de uma senhora, dona Cleusa. E aí ele nasce assim a Cacau Show. A minha mãe entra na história 2 anos depois. Ela foi a quinta funcionária da
1: Cacau
3: Show.
1: Não, não acredito. Que da hora, Caco. A quinta.
3: Quinta funcionária. Tipo, tava começando tudo. E ela também, irmã mais nova de 6 irmãos. E a realidade, né, no Brasil, do tipo assim, pô, preciso ajudar em casa. E ela falou, não, vou atrás. Uma amiga dela falou assim, ah, eu conheço um cabeludinho que acabou de abrir uma fábrica, tem um lugar, ele tá contratando, vamos
1: pedir. Cabeludinho,
3: eu
1: adoro, gente, esses detalhes.
3: Meu pai é roqueiro. Meu
2: aí,
3: pai é roqueiro.
2: Já gostei, aprovar.
3: Meu pai é roqueiro, ele tinha uma bandazinha. Se a Cacau não tivesse decolado tão cedo, quem sabe ele estaria aqui na música.
1: Ué.
3: Mas, e ele tinha um cabelo que vinha até aqui. Ninguém
1: grandão.
3: Acredita, é grandão o cabelo dele, enfim. E aí ela foi lá. E ela começou a trabalhar na parte de embalando trufas. Então A gente tem a nossa trufa cerejão, ela começou. Aí depois ela foi pro administrativo, passou pelo financeiro. Tanto que a minha mãe, ela datilografava, tá certo?
2: Datilografava,
1: é isso mesmo.
3: Muito! E hoje no computador ela é muito mais rápida do que todos nós. Tipo, eu tenho 2 irmãos também, muito importante dizer, eu sou a filha do meio. Tenho meu irmão mais velho, o Mac, que também hoje já trabalha na Cacau. E a minha irmã mais nova, que é a Juca, que você falou de... da brigateria, A gente tem a brigaderia.
2: Ah, meu Deus do céu!
1: Quase, hein?
2: Olha, quase!
3: Dá pra... E a Juca tá fazendo parte da brigaderia agora.
1: Ai,
3: então...
1: que
3: e ela é mais nova que eu.
2: Vamos falar depois, cara.
3: Você viu? Você vai... Vou te conectar com a Juca. Você
2: da
3: pode...
2: hora.
3: Mano, pode ter uma
1: e
3: parceira.
1: E ela tem quantos anos?
3: A Juca tem 18, acabou de entrar na faculdade.
1: E já tá aqui, tá cuidando dos negócios, aprendendo. Você também gosta bastante de business, assim,
3: eu gosto
1: negócio,
3: também,
1: né?
3: Faço muita parte, assim, do dia a dia, tanto da Cacau, quanto bastante agora também no Cacau Park, que é um negócio novo pra gente. Meu, é porque, assim, a gente cresceu lá. Então é uma coisa muito louca quando as pessoas perguntam assim, ai, o que é a Cacau Show? É a nossa casa.
1: É diferente,
3: casa.
1: Né? Porque vocês cresceram ali, tudo é ali, né? Não tem como. E, gente, pensa comigo, a família inteira trabalhando no negócio. Ou seja, tem amor ou não tem? Não tem como, né, Isa?
3: Não tem como.
1: É muito amor. E o parque, foi ideia de quem? Foi sua, não foi?
3: Não. Eu queria receber crédito.
1: De onde
3: por
1: veio essa
3: mas...
1: ideia do parque? Gente, isso é muito incrível.
3: Meu,
1: pro nosso
3: o parque
1: país.
3: Também tem a ver com meu pai e com a minha mãe. Você acredita? Porque assim, o que aconteceu? Depois que a Cacau deu mais certo, meu pai juntou um dinheirinho e tal, e eles foram viajar pra Disney juntos. E aí, ele foi, levou ela, e quando eles chegaram no hotel no final do dia, ele ia tomar banho assim, daqui a pouco ele olha pra ela, ela tá chorando. Aí ele fala, porra,
1: custamos
3: chorar. Parcelei 14 vezes esse negócio e ela tá chorando, não tá feliz?
2: Quem devia estar chorando sou eu que vou ficar com as parcelas, cara.
1: Tem que voltar e pagar tudo isso?
3: Exatamente. Aí ela falou, não, é que eu tô emocionada porque eu não sabia que tinha um lugar que a gente podia vir e só brincar e ser feliz o dia inteiro.
1: Ah, não, cara.
3: Então, tipo assim, e a Cacau sempre foi muito uma empresa de trazer acessibilidade. Então, a gente não negocia qualidade, a gente negocia preço. A gente quer sempre estar com preços mais acessíveis. A gente quer estar cada vez mais, no máximo, atender o máximo de brasileiros que a gente conseguir. Mas sempre mantendo a qualidade. Esse é, assim, o nosso lema. É o que a gente está dentro da sala de reunião. Fala assim, o que, que a gente discute quando a gente está falando é sobre isso. É a campanha. Pô, em quantas meses a gente vai conseguir estar? Então, a Cacau sempre foi sobre acessibilidade. E o parque sempre veio dessa vontade de trazer uma nova opção de entretenimento pro Brasil, de trazer um entretenimento com uma qualidade
0: absurda.
3: Cara, eu vou falar, o que a gente tá colocando ali dentro são empresas muito bacanas, sabe? A gente tá, nossos fornecedores são referência mundial, a gente tá trazendo produtos que a gente pode ver também na Disney, na Universal. Ah, é a mesma coisa? Óbvio que não, é um produto que é um parque que tá nascendo agora. Vai ser nosso primeiro parque, a experiência. Mas eu digo assim, os fornecedores, tudo que a gente tá conseguindo colocar, a gente tá colocando com a maior qualidade, o maior carinho possível, pra deixar isso acessível pro pessoal, pro povo brasileiro, sabe?
0: Olha que legal, a gente tá pro Brasil inteiro, o pessoal já tá querendo saber, ó. A Laura mandou, o Cacau Park vai ficar em qual estado, no Rio ou em Sampa? Porque aqui a gente fala, Isa, pra muitos lugares, você não tem noção. Mas a Isa tá aqui, melhor,
3: honra,
0: melhor do
3: pessoal.
0: Que era impossível.
3: Gente, vai ficar em São Paulo, especificamente vai ficar em Itu, tá bom? Mais
2: que
3: ou
2: pertinho.
3: Menos 1h10, 1 hora da capital.
0: Que da hora, não vai precisar de passaporte pra ir no parque!
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1: Mix 643, Rádio Love Nacional, falando de amor hoje, Detonautas, essa música ficou demais. E olha, galera, hoje, aqui, comigo e com o Caco, tem ela, a Isabelle, né? Ela que é produtora de conteúdo também, faz muita coisa. Passa o seu arroba pra galera te seguir, Isa.
2: Pessoal, me acompanhe lá, é Isa Dervalho em todas as redes sociais.
1: E a gente tá falando aqui sobre a história, né, da Cacau Show. Ela contou uma aqui que eu não sabia que existia. Por isso que eu falo, colem na live.
3: Ó, o amor te leva pra lona, o amor te leva pro céu, mas também te leva pro sucesso dos negócios.
1: Exatamente. Tem muita história que é só na live, galera. Entra aí, youtube.com/radiomixfm. A gente vai pro intervalo e volta com o seu áudio. Conta aí, onde o amor já te levou.
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12: Bora lá, tô de volta por aqui agora com informações da região do Portão. Falo da Avenida Presidente Kennedy, trânsito intenso desde a Rio Grande do Sul até a República Argentina. 15 minutos é o tempo que o motorista leva para passar pelo esse trecho de 2 quilômetros. Quem vai acessar a via rápida que liga o Pinheirinho ao centro pode desviar pela Rua Maranhão. 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
0: Meus amores, estamos falando de amor aqui no programa hoje. Eu, Caco Grandino, nossa apresentadora, a Isabela De Valle, também nossa convidada de hoje. Já trouxe a história da família dela, né? Ela é filha do cara da Cacau Show. A gente falou do parque. Inclusive, galera, quem perdeu, entra lá no youtube.com/radiomixfm, que a Isa trouxe várias coisas pra gente aqui, várias informações. E agora chegou o momento da gente ouvir o nosso Brasil. Vamos, Isa, vamos, Caco.
1: Agora, show de áudio.
0: Vamos saber o que a galera tá dizendo.
2: Oi. Como hoje o tema é amor, posso falar que eu estou junto com a minha companheira há 16 anos. Eu a conheci quando eu tinha 13. Nós somos os primeiros relacionamentos dos dois. Ela é meu primeiro relacionamento, sou o primeiro relacionamento dela. Tivemos todas as experiências que podemos ter juntos. Temos hoje 3 filhos e somos casados há 11 anos. Essa é a nossa história.
1: Demais.
2: Estamos muito felizes e hoje, inclusive, mudamos de país, moramos nos Estados Unidos. Porém, todos os dias acompanhamos vocês. Um beijão pra vocês, galera.
0: Olha aí.
3: Meu.
4: Olha, eles estão internacionais.
0: A audiência qualificada nossa,
1: a audiência
0: não?
1: É muito qualificada, mas você vê que o primeiro amor pode ser o amor eterno, né?
0: É verdade.
1: Sua alma gêmea.
0: Acho que poucas pessoas, né, Isa, têm essa chance. Vamos parar pra pensar, o primeiro amor?
1: Muito, né?
0: É verdade. Vocês têm que fazer um programa desse. Vou fazer um programa desse um dia.
4: O primeiro amor.
0: Fiquei com o meu primeiro amor e tô até hoje. Três áudios. Vou chegar a 3 áudios só. Acho que tô brincando. Vamos.
1: Será? Tô desiludido, assim.
0: Vai, vamos lá.
5: Fala, Giza. Fala, Caco. Beleza? Sou Lucas de Alagoas.
0: Fala, rapaz.
5: Então, o amor me levou na minha melhor fase, meu. Que é a fase de pai, cara. Eu acho que...
4: Ai, que fofo.
5: Claro que o amor me levou ao meu amor, né? Que é a minha esposa. E a minha esposa, que é o meu amor, me levou a um amor maior ainda. Que é meu filho, né? Que tá fazendo um aninho agora, dia 22, é o Dante. E o amor é tudo, meu. O amor é a base, é... Meu, é tudo. Só isso que eu tenho que falar. É isso. Beijo a vocês. Valeu. O programa de vocês é show.
1: Valeu. Tamo junto.
4: Beijo pra você e pro Dante.
0: É, parabéns pro Dante.
4: Pequenininho.
1: Aliás, esse deve ser um amor que é insuperável, né? Amor de pai pra filho deve ser espetacular.
0: Um negócio muito
1: louco.
0: Espero
1: sentir ele um dia, em breve.
0: Você é assim com seu pai, com a sua mãe, Isa? Tipo, muito conectado assim mesmo?
4: Não, insano.
0: É insano?
4: É insano.
0: Porque tem uma fase que a gente vai ficando adolescente, a gente vai ficando chata, né?
4: Eu nunca perdi. Eu nunca perdi. Eu ainda sou bebezinha dos meus pais. E tipo assim, pra mim, eu sou muito... Eu honro pai e mãe.
0: Uhum.
4: Então, eles são...
0: Tudo
4: de verdade, de coração. São os amores da minha vida. Tipo assim, meus melhores amigos é meu pai e minha mãe. Se eu não tô perto, eu sinto falta. Prefiro a companhia deles. Porque geralmente você cresce, você começa a dividir mais seu espaço com outras pessoas. Eventualmente com um grupo de amigos, festa, enfim... Cara, eu vou falar que eu sou 98% das vezes é meu pai e minha mãe. Minha
0: que
4: companhia,
0: lindo.
4: Meu filho.
1: Caseira total.
0: Caramba.
4: Caseira total.
0: Ah, é
4: meu pai, minha mãe, meus cachorros, meu amor.
0: Aí já era, tá ótimo. O amor é isso, vamos de áudio.
1: Bora.
6: Oi, gente, boa noite, tudo bom?
0: Boa noite.
6: O amor já me levou a me mudar de cidade sem... e morar com uma pessoa que eu quase não conhecia pessoalmente. Essa pessoa é minha amiga, minha melhor amiga.
0: Legal.
6: A gente começou a faculdade e não deu uma semana de aula, já entrou a pandemia. Só que aí, quando tava tudo voltando, a gente decidiu, vamos morar junto, eu e você? E assim, a gente se conhecia virtualmente, mas não se conhecia presencialmente. E foi a melhor época da minha vida. Eu morro de saudade de morar com ela. A gente se deu muito bem. Eu sou madrinha de casamento dela. Ela é madrinha de casamento minha. A gente trabalha juntas hoje. E ainda bem que eu fui confiando, né, nesse instinto. Me levou a mudar de cidade para fazer uma outra faculdade. Mas eu conheci ela.
0: Ela falou uma coisa que é o instinto, né? A gente tem que seguir mesmo, cara.
1: Tem que.
4: E relações da pandemia, cara, eu também. Eu tive uma amiga que eu fiz na pandemia. Eu tava na... precisava de um lugar pra tomar banho. Eu falei, Flora, tô indo pra tua casa agora. Aqui, antes de vir aqui, que ela mora perto aqui. Juro, é a amizade da pandemia. O amor da amizade, ele é uma coisa muito importante na vida
0: também. Nada tem a ver com o tempo, vocês já repararam? Tipo assim, muita gente achar, não, tem, eu conheci ontem. Você pode amar, sim. Tem gente que fala que isso é ser emocionado ou emocionada. Às vezes não, às vezes a conexão é tão real que parece coisa, sei lá, mano.
1: Pô, agora
4: foi o que eu te falei, você descobre que tá faltando uma parte sua que você não sabia.
0: Você não sabia, é.
1: É verdade, porque o meu relacionamento atual começou na pandemia também.
0: Exato, é
1: do logo ali, já entrou ali, a gente já ficou junto e falou, ah, então vamos continuar aqui, tá bom.
0: É, não dá pra explicar. É isso,
1: ótimo.
0: Vamos de áudio.
7: Oi, Giza. Oi, Caco.
1: Olá.
0: Oi.
7: Boa noite. Aqui quem fala é a Thaís. Sou do Rio de Janeiro. E falando sobre o amor, né? O amor, nossa, me fez quebrar muita cara. Já sofri demais. E hoje meu atual amor e eterno amor, ele me fez uma pessoa muito melhor. muito melhor em todos os sentidos. Eu sou louca por ele, já estou há nove anos com ele. Sou louca, louca, louca por ele. Marcos Miranda, te amo!
0: Gente, do amor! Ah, não, esse amor!
4: Marcos Miranda tá sendo amado em voz alta, hein?
0: Nossa, mano, o Brasil sabe que você é amado, cara.
1: É.
0: É raro isso.
1: Agora não dá pra você falar diferente, Kira. A hora que chegar em casa vai ter que, né? Chegar junto.
4: Agora eu tenho uma pergunta pra vocês. Você viu que ela falou que o amor quebrou muito a cara dela antes até chegar, né? Verdadeiro amor. Existe amor certo, existe amor errado?
0: Uau!
4: É uma pergunta.
1: Fica a reflexão. Aliás, se a galera quiser mandar no áudio também opinião, acho válido.
0: Eu queria falar sobre isso.
1: Ah, então fala. Filosogiza chegou.
0: Filosogiza chegou, Brasil! Hoje, bora! Não, mas é sério, eu concordo com essa reflexão que ela trouxe, porque muita gente costuma falar assim, mano, nada a ver essa pessoa que eu me relacionei, mas essa pessoa te preparou pra onde você tá, cara. Não existe amor errado. Existe o amor que você precisou viver pra ser melhor. E deixar outra pessoa melhor também. A gente precisa passar pelas pedras pra simplesmente ser a nossa melhor versão. Você já viu alguém ser bom sem tentativa e erro?
1: Eu tô começando a refletir sobre isso que eu falei da história, né? Quando eu tava ali no terceiro colegial, que eu era apaixonado, deixei de ficar com uma galera, não sei o que lá. Eu acho que sim, acho que me ensinou a não ser otário.
0: Otário, cara, qual é isso? Mas esse negócio de tentativa e erro é muito real, sabe por quê? Por isso que eu brinquei aqui. Será que muita gente encontrou o primeiro amor e ficou, né? Como será isso? Porque não teve tentativa e erro, teve só um acerto,
4: então,
0: cara.
4: Então, eu não sei. Porque, ó, por exemplo, teve meus pais, né? Que eu não vi. Uhum. Mas o meu irmão e a minha cunhada, eles são o primeiro amor um do outro. Eles estão juntos há 7 anos e amor de escola.
0: Caramba, vamos casar, vamos ficar juntos.
4: Se Deus quiser. 7 anos, né? E o que eu noto é que você tem que ter a disposição. Não é que você não erra e aprende. É que tem que ter a disposição pra errar e aprender juntos. Então, é muitas versões. E você tá disposta a perdoar uma pessoa, porque você precisa saber, quando você quer amar uma pessoa por muito tempo, você precisa saber perdoar, porque eventualmente vai pisar na bola, ou você, e o perdão tem que ser verdadeiro, né?
0: E é real, Isa. Outro dia eu falei aqui na rádio, né, pra todo mundo, que o mais difícil pra mim, assim, nos relacionamentos, é você amar. Se você amou, a chance desse relacionamento acabar é só tua e do teu parceiro, meu irmão. O mais difícil é conseguir o que é amar de verdade. Então você tem que cuidar, igualzinho regar uma planta mesmo, cara.
1: Mas o que ela falou com relação ao perdão também é difícil, porque muita gente fala, não, tem que perdoar, né, isso aí faz parte da vida, as pessoas erram. Falar é muito fácil, dependendo do que a pessoa fez. O perdão demora pra você absorver, pra você realmente aceitar ele de fato, sacou?
4: Verdade,
1: e
4: cara,
1: conseguir seguir adiante, mas...
4: E as pessoas erram sem saber, então não tô nem falando, tipo, ah, é aquela pessoa que erra de erro errado mesmo. Às vezes, tipo, é a expectativa que um tem, que o outro não sabe, aí frustra, aí fica chateado. São, sabe, é tanta coisa. E aí, você tem que estar disposta também a viver várias versões dessa pessoa. Isso também é muito doido, porque eu fico pensando, pra você se tornar a sua melhor versão, você tem que passar por várias. E pra ter um amor que persiste tudo isso, o amor tem que ser persistente, né?
1: Tem, com certeza.
0: Vale, Isa.
4: Yeah.
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0: vou ter que ir embora, Caco.
1: Ô, louco.
0: Tava tão legal.
1: Mandaram aqui.
2: Eu vou sentir muita falta.
1: O Sorchetti Wesley aqui. O Brasil merece esse trio. Estou amando o programa. Mandou um beijo pra você aqui também, Isa. Parabéns, Isa. Que Deus abençoe sempre. Pô, dicas sensacionais.
2: Deixa eu mandar um beijo especial pro Wesley, porque a gente se fala... Ou melhor, a gente conversa muito no Instagram. Ele é muito presente lá nos meus posts, então... Muito obrigada, viu, Wesley, por me acompanhar.
0: Pra quem chegou agora, que o rádio é assim, galera, hoje a gente bateu um papo com a Isabela Del Valle, ela que é criadora de conteúdo, fala sobre tudo nas redes sociais, faz muito conteúdo também falando da história da família dela, da Cacau Show, conteúdos com o pai, empreendedorismo. Ela também tem ótimas dicas de relacionamento. Ela deu várias aqui na live. Isa, pra sua idade, você olha, não é que você reflete, menina?
1: É verdade, né? Já fez altos alunos.
2: Tem que colocar a cabeça pra pensar, né?
0: Tem que colocar a cabeça pra pensar, gente. Tem que refletir. Às vezes a gente não precisa viver pra aprender. Se a gente observar, a gente já aprende bastante, viu? Não é verdade?
1: É até uma coisa que eu aprendi com ela.
2: Principalmente quando você observa pessoas, sabe, mais velhas, o dobro da cidade.
0: Chamou o Caco de velho.
1: Nossa, me chamou de velho. Mas posso falar?
2: Você falou que ela ia me dar a bola pra cortar.
1: Você cortou.
0: Isa aprendeu, mano.
1: Mas agora eu vou mandar outra. Ela falou, pô, né? Tem que botar a cabeça pra pensar. Na sua idade eu nem pensava, eu só ia.
0: Nossa, o Caco só ia.
1: Aí eu me tropeçava aí, fazia um monte de coisa, ia parar na lona.
0: Galera.
1: Já é outro rolê.
0: Meus amores, todo mundo seguindo a Isa nas redes sociais em 3, 2, 1. Qual que é o seu arroba, Isa?
2: Isa Del Valle em todas as redes sociais. Vocês serão muito bem-vindos.
0: Isa, quando começar o parque, quando abrir o parque, você vem aqui?
2: Vem, lógico. Eu volto. Eu volto e trago meu pai, posso?
0: Duvido. Não, agora...
2: Eu trago Xandones, lógico.
0: Então, vamos combinar a mesa, porque a gente brincou aqui, falando sobre vários assuntos, mas a gente sabe que a gente tá prestes a receber um parque incrível, que vai colocar muita família pra se divertir, que a gente não vai precisar mais pegar avião, nem tirar passaporte, muito menos visto, pra simplesmente fazer o que a sua mãe falou lá atrás, quando ela foi a primeira vez na Disney. Vai existir um lugar aqui, no nosso país, no nosso Brasil, que você vai poder se divertir, sorrir, ser feliz, entrar no mundo da magia e viver coisas incríveis, que a Cacau Show vai proporcionar, né? Que é o parque da Cacau Show. Quando? Quero datas,
2: Cacau
0: Isa.
2: Parque. Rufem os tambores.
0: Pó, pó, pó, pó, pó, pó, pó, pó, pó.
2: 2027.
0: Gente!
2: Final de 2027 também.
1: É logo ali.
0: Cara, então é logo ali. Ô, Isa, volta então, tá?
1: Nossa.
0: Traga seu pai, vamos falar desse parque.
1: Vou falar desse parque. Não, eu ia fazer um desafio aqui, mas aí os caras da NX me matam. Tudo bem, deixa eu falar.
0: O que é, cara?
1: Não, deixa.
0: Já pensou?
1: Não, já
0: entendi.
1: Eu entendi
0: tudo.
2: Eu não quero falar nada pra vocês, mas ele já abriu 3 shows, inclusive agora em junho vai abrir show Capital.
1: Capital?
2: Pô, ele já tocou com o Dinho.
1: Eu?
2: Não, meu pai.
1: Ah, seu pai?
0: Então agora falta o NX0, é isso que eu tô falando.
2: Olha lá, mano. Eu chamo ele pra tocar com vocês.
1: Vamos fazer uma canja também.
0: Lembra que ele tinha uma banda? Lógico,
1: é verdade, é roqueiro. O que seu pai toca?
2: Ele canta, ele também
0: dança,
2: toca guitarra. Se pedir muito.
0: E faz chocolate. Mano, isso é muito legal. Então, com vocês, na abertura do Cacau Park, NX0, feat o dono do Cacau Park.
2: Alexandre Costa.
0: Mais Alexandre Costa, mais a galera da Mix, mais vocês do outro lado. Tá bom, eu lancei aí, vai que acontece.
1: Vai que, né?
0: Entre razões e emoções, a gente pode fazer valer a pena, não é, Isa?
2: Com certeza!
0: Gente, obrigado. Queria agradecer a todo mundo. Isa, foi um prazer receber você aqui.
2: Ai, gente, muito obrigada. Minha primeira rádio!
0: Primeira começou na melhor, agora ela tá ferrada.
1: A régua tá...
2: Já tô mimada.
1: Vou te falar que a régua é alta, viu?
0: Ai, a régua agora subiu. E siga a gente nas redes sociais mais uma vez, da Isa.
2: Isa Del Valle.
0: O meu é o giza.on, G-I-S-A.on.
1: E o meu é arroba Caco Grandino com C, hein? Caco Grandino, C-A-C-O Grandino.
0: Meus amores, hoje tô saindo de férias. Eu volto daqui a pouco, deixo vocês na excelente companhia do nosso amigo, queridíssimo Roberto Reis, que vai fazer o mix tudo aqui junto com o Caco. Eu vou indo nessa porque eu vou casar amanhã. E se eu te contar um negócio, você não sabe, Isa?
2: E a gente não falou do seu casamento?
0: Não, mas eu vou casar. No Instagram, a galera vai poder acompanhar giza.on. Sabe o que vai ter?

0: meu casamento?
1: Ah.
0: Fundi da Cacau Show. Você acredita, Brasil? Pois é. A vida imita arte, ou a arte imita a vida. Tem que ter amor, tem que ter chocolate.
1: Não tem como, é o melhor fundi.
0: É, desculpa, todo mundo falou. Desculpa aí, vamos comer chocolate amanhã, tá bom, Caco?
2: Fechado.
0: A gente vai lembrar desse programa. Gente, beijo, eu volto logo, tá? Aproveitem bastante esses dois homens. Os dois homens da minha vida.
2: Aliás.
0: Raiz e Caco.
2: E não sai daí, porque daqui a pouco tem o que querer.
0: Beijo no zap com Roberto Raiz. Já manda lá, 11 983 408 mil. Beijo.
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3: Muito bem, para fechar minha participação na Mix nesse sextou, falo sobre a via rápida que liga o centro até o Pinheirinho. Ela não tá tão rápida assim, fila desde a Visconde de Guarapuava até bem próximo ao cruzamento com a Vital Brasil. Por isso, vale sim desviar pela Avenida República Argentina ou então pela Rua Bororós. Fica o alerta para o motorista. 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

0: incrível. Bom, a trilha sonora você vai deixar aqui por conta da Mix. A gente já preparou um final de semana incrível pra você, cheio de presentes, músicas bacanas, programas especiais. Aliás, falando em programas especiais, hoje, a partir das 11 da noite, você não pode perder o Prismatic. Cara, a elite da música eletrônica mundial tá aqui na Mix. Porque o Tiesto trouxe o seu programa pra cá. Sexta tem o Tiesto, sábado tem o Alok, também tem o DJ André Werneck. Bom, enfim, só coisas legais. Deixa eu te falar que tem presente também. 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E aproveitando também, às 8 da noite tem o Pede no Zap. Que música que você quer ouvir, que tem a cara do final de semana? Conta pra gente, já vai dar um gás quando ouvir a música, né? 11 98340 8000, mensagem de voz com o seu nome, de onde você tá ouvindo a Mix. E esse som bacana, agora é contigo.
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0: Brasil, ó, tô preparando o Pede no Zap, vai começar daqui a pouquinho. Então já manda uma música bacana, que tem a cara do final de semana aí, pra gente ouvir. 11 983 408 mil, nessa mensagem de voz. Eu quero saber quem você é, de onde você está ouvindo a Mix, e esse som bacana. Posso contar contigo? Por favor, nunca te pedi nada. Brincadeira. Fone de ouvido da Aiva, que presente, nota 10 de 10, hein? Andréa de Jesus, o final do seu telefone é o 5022. O papo é contigo, Andréa. Parabéns. Presentaço já é seu, a equipe da Mix vai entrar em contato.
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0: Deixa eu te contar, atenção, hein? A Apple Music divulgou a data de estreia de um especial da Lady Gaga, que vai estrear na plataforma. Sim, minha gente. O especial foi gravado durante um show que a Mother Monster fez em Nova York, nos Estados Unidos, ainda com a turnê do disco Mayhem. E essa apresentação da Gaga foi gravada em janeiro. E agora vai chegar o streaming, para alegria dos fãs da mamãe. O especial da Lady Gaga vai estrear na plataforma da Apple Music no dia 15 de maio. Essas e outras notícias na nossa casa da internet. Vai lá quando você puder. radiomixfm.com.br.
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1: Sim, é um programa feito por você, melhor ouvinte do Brasil. Uma ótima noite. Vem final de semana, seu lindo. Vem que a gente vai te usar até o último segundo. Vamos. A trilha sonora é da Mix. Fica com a gente aqui. Leva aí pra onde você for. Você não vai se arrepender. Nunca se arrepende, né? E agora, até as 9 da noite. Todas as músicas que a gente curtir são as que vão chegar pelo nosso zap, que é o 11 983 408 mil. Mensaginha de voz bonitinha? Você todo dia manda uma mensagem de voz no zap, é ou não é? Você não vive sem o zap? Manda então esse som bacana pra gente rolar. Oi, boa noite, quem é?
3: Boa noite, Rádio Mix. Aqui é o George Armani, de Juiz de Fora, Minas Gerais. Ó, musiquinha boba, sexta-feira, podia ser David Guetta, hein? Boa. Que tal, gente? Solta pra nós essa música top aí. Qualquer uma aí de vocês, é isso mesmo. Obrigadão, hein?
1: Aquela com cara de sexta-feira. Agora, George Armani é nome de rico. Muito rico.
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0: no zap da Mix, ó.
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0: Opa, nosso número é 11 983 408 000. Aliás, foi para esse número que o Alexandre, que é motorista por aplicativo em São Paulo, mandou uma mensagem. Motoristas por aplicativo que dão uma carona pro som da Mix, muito obrigado. Vocês são 5 estrelas, um bom final de semana para vocês. Marcos Vieira, de Cuiabá, Mato Grosso, tá com a gente. A Tereza, de Belém do Pará. O Gabriel, mora em Araxá, Minas Gerais. Quanta gente bacana. E tu, tá por onde? Vamos ouvir o quê?
2: Boa noite, Mix FM. Aqui é o Luiz, falando de Borda da Mata, sul de Minas. Manda aí pra gente o som do Raimundos, Mulher de Fases.
0: Boa.
2: Valeu, Mix FM.
0: Receba.
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0: de Janeiro.
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0: Você mora por onde? Conta pra mim uma mensagem de voz com a música que você quer ouvir. Não esqueça do seu nome, tá bom? Um abração pro Benedito de Campinas, o Luiz Felipe de Paranaguá, Paraná. Daniel tem Sorocaba, Evelyn, Minas Gerais, tá ouvindo a Mix pela Alexa. Alexa, tocar Rádio Mix. Manda a vida.
2: Olá, boa noite, Rádio Mix. Aqui é a Marcelle de São Vicente, Litoral, Baixada Santista. Oi, a música do meu fim de semana é Single Lady, Beyoncé. Vamos beber que a mata é difícil.
0: Muito bem, muito bem. Apoiado.
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0: vocês agora, ó.
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2: Tá com seu celular, seu smartphone na mão? Então manda uma mensagem de voz rapidinho, falando o teu nome, de onde você tá ouvindo a Mix nesse Brasil grande de meu Deus, e esse som que é a cara do final de semana pra todo mundo ficar feliz. Tô esperando, manda ver.
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3: Diego Barone indicando agora pra você a série animada Invencível do Prime Video, que ganhou a sua 4ª temporada. É um desenho adulto baseado nos quadrinhos do mesmo criador de The Walking Dead, tá? Que conta a história de Mark, filho do super-herói mais poderoso da Terra, o Omni-Man. Aos 17 anos, seus poderes se manifestam e ele resolve se tornar um herói também, mas acaba descobrindo que seu pai é um alienígena infiltrado em nosso planeta com a missão de conquistar. E aí acontece o inevitável confronto de pai contra filho numa primeira temporada ótima que choca você logo no primeiro episódio. A segunda temporada, apesar de um pouco mais lenta, tem uma narrativa melhor, falando de trauma e amadurecimento. Agora, a terceira é o ápice, principalmente por causa da invasão alienígena e da introdução de um vilão impactante que deixa tudo muito intenso. É uma animação pesada, tanto nos temas quanto no que eles chamam de violência gráfica. Um pouco exagerado, talvez, mas como o objetivo é desconstruir o tema super-herói e humanizar com realismo, então até que faz sentido. E o traço da animação tem aquele gostinho de desenho clássico, sabe? Essa nova temporada começou com tudo e mostra o Mark tentando seguir em frente depois de tantas tragédias na sua vida, a relação dele com o irmão e com a namorada, os dois poderosos também, e ele já começa tomando decisões erradas. A série Invencível é do Prime Video. Me segue no Instagram para mais, @DiegoBarone no ar, e lá tem um link do canal Kryptonita no YouTube, onde eu apresento vários conteúdos desse universo.
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0: Mix do Brasil, ó. Ouviu aí? Final de semana chegou, gente.
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0: Já bateu na porta, a gente já deixou entrar. Pode ficar melhor ainda se você mandar sua música aqui pra gente rolar, né? Demorou, até as 9 da noite, tem tempo ainda. Faz a programação do melhor mix do Brasil. 11 983 408 mil é o nosso zap, manda aí.
2: Fala, galera da Mix, sou o Henrique, falo aqui de Atibaia. Gostei de ouvir o Skank. Quero dedicar essa música aí pra uma amiga minha chamada Marcele. Manda um salve e um abraço pra ela.
0: Amiga.
2: É nóis, Mix, valeu.
0: Amiga,
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1: Bom, final de semana já bateu na porta, já estamos curtindo o final de semana especial, domingão, Dia das Mães. Pra você que tem a sua mãe presente, então aproveita pra ficar pertinho dela. A gente não sabe até quando a gente vai ter a nossa mãe aqui. E pra você que já tem a mãe em outro plano, só as boas lembranças, não é verdade? Bora pedir música então? Faça como a Ellen. Tá no trânsito em São Paulo, dando uma carona pro som da Mix. Obrigado, querido. Um beijo pra você e bom final de semana. Jonas é motorista de carga em Teresina, Piauí. O Fael Vasconcelos está em São José do Rio Preto. Arthur, Belém do Pará. O Arthur é motorista por aplicativo nas ruas de Belém. Obrigado, querido. Valeu.
2: Boa noite, oi. Mix. Inácio de Itacoaxetuba. Toca Pet Switch, Lose Control. Valeu.
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0: do seu final de semana. Sim, já estamos com o pé no final de semana. E a música que representa aí o sabadão e o domingão pra você, que, né, leva mais o astral ainda, conta pra gente. 11 983 408 mil.
1: Oi, boa noite. Oi. Meu nome é Emily. Eu tô escutando o Rádio Mix daqui, da cidade de Catanduva. E gostaria de fazer um pedido junto com meus amigos, escutando Lady Gaga, Abracadabra.
0: Ó, oh, Mother Monster, paulada.
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1: Ô, Thiago York chega pra cá da Mix fazendo check-out em mais uma edição aqui do Pede no Zap. Brigadão pela tua participação. Final de semana vai ser incrível. Fico com a Mix. Aliás, deixa eu te lembrar, daqui a pouquinho, às 10 da noite, já tem o Esquenta. O DJ André Werneck vai chegar com o Mix Electro Hits. E às 11 da noite, o André vai passar o bastão para o Tiesto com o Prismatic. Então é tudo nosso.
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3: Boa noite.
4: Uma boa noite para você que nos acompanha em todo o país.
3: Sexta-feira, 8 de maio de 2026.
4: E vamos ao destaque do dia: investimento em energia.
3: São 130 bilhões de reais para melhorar a distribuição de energia elétrica no país até 2030. Gabriela Noronha.
5: Foram renovados os contratos de concessão de 16 distribuidoras de energia elétrica. A renovação dos contratos beneficia cerca de 42 milhões de residências no país.
4: E anunciado também, Luz para Todos vai chegar a mais 233 mil novas famílias.
3: E ainda, rendimento médio mensal do brasileiro alcança o maior patamar da série histórica desde 2012.
4: O valor tem crescimento de 5,4% em 2025 e chega a R$ 3.367, Graziela Bezerra.
6: O aumento da oferta de trabalho foi o que mais puxou o incremento da renda.
3: Você vai ouvir também serviços públicos na mão.
4: GovBR alcança a marca de 500 milhões de assinaturas eletrônicas.
3: Saiba como proteger sua conta e evitar golpes virtuais. Cleide Lopes.
7: Você pode acessar na plataforma serviços digitais que vão ajudar a proteger seus dados contra golpistas.
4: Hoje, na apresentação da Voz do Brasil, Mariana Jundumim, Nazi Brum.
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4: 130 bilhões de reais em investimentos para modernizar a distribuição de energia elétrica no país até 2030.
3: O anúncio foi feito em evento que contou com a presença do presidente Lula.
4: O objetivo é melhorar a qualidade dos serviços prestados à população e incentivar o desenvolvimento e a geração de renda.
5: Foram renovados nesta sexta-feira os contratos de concessão de 16 distribuidoras de energia elétrica em 13 estados do país. Os contratos devem viabilizar cerca de 130 bilhões de reais em investimentos até 2030. Esses recursos serão investidos em projetos de modernização da rede, expansão de linhas de distribuição e aumento da capacidade de resposta a apagões e eventos climáticos, por exemplo. Segundo o ministro de Minas e Energia, Alexandre Silveira, os contratos agora incluem novas regras para melhorar o atendimento ao consumidor.
8: O objetivo é proporcionar atendimento mais eficiente, mais rápido, mais respeitoso aos consumidores de energia brasileiros. Bairros mais pobres terão o mesmo padrão de qualidade que os bairros mais ricos.
5: A renovação dos contratos beneficia cerca de 42 milhões de residências no país. Além disso, a expectativa é de que sejam gerados mais de 100 mil empregos. Presente na cerimônia, o presidente Lula falou sobre a importância da parceria entre Estado e iniciativa privada para garantir o fornecimento de energia em todo o Brasil.
9: Que a gente pode ter um país que nunca mais teremos apagão. E a renovação desses contratos, antecipando inclusive a renovação, é uma demonstração de que o governo tem confiança nos empresários, de que a gente pode apresentar ao Brasil a ideia de que o Estado pode trabalhar em parceria com os empresários e permitir que os empresários possam executar o trabalho da forma mais perfeita possível.
5: Durante o evento, o presidente Lula e o ministro Alexandre Silveira também assinaram a atualização de um decreto que moderniza o Luz para Todos, programa que leva energia a quem mais precisa e amplia o alcance da iniciativa para mais de 233 mil novas famílias.